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1: Okay.

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1: 10:07.
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3: Olá, muito boa noite para você. Está no ar o nosso Conexão Classe A a partir de agora, nesta noite de terça-feira. E é claro, como sempre, né? O nosso convite, especialmente para você que está acompanhando a gente, desacelerar, claro, neste espaço aí que é dedicado único e exclusivamente a quem, como você, ainda sabe apreciar o valor de uma boa melodia, ou seja, o silêncio aconchegante aí, né, do seu final de noite e aquelas canções que abraçam a alma de certo modo. Seja você acompanhando a gente pela nossa Conexão Rádio Web ou você também aí ligado na sintonia da Rádio Amizade FM 107.3, muito obrigado por escolher a nossa companhia. Pelas próximas duas horas, a nossa programação vai definir o nosso encontro também aí nos próximos momentos, trazendo para você o melhor da música e também, é claro, a sua participação com a gente através do nosso WhatsApp. Código de área 54 999468472. Você seja muito bem-vindo a partir de agora. Belíssimas canções para embalar o seu fim de noite aqui no nosso Conexão Classe A.

E tá aí pra você, direto do ano de 1985, fechando esse nosso primeiríssimo bloco de hoje, aqui do nosso Conexão Classe A Eurythmics, There Must Be an Angel. Ó, uma curiosidade pra você, talvez você não sabia, tá? Mas uma curiosidade fantástica, inclusive aí, sobre essa canção, que foi o seguinte: ela teve aí, ela contou com uma participação mais do que especial e também histórica, né? Sabe este solo que você acabou de ouvir aí, esta gaita de boca que deu esse charme especial pra essa música? Pois então, foi gravado por ninguém menos que o gênio, né? Gênio, com certeza gênio, Stevie Wonder. Os integrantes do Eurythmics eram tão fãs que fizeram um convite e ele, claro, topou na hora aí, deixando esta marca eterna na cultura pop. Linda, né? 10 horas 21 minutos, o nosso Conexão Classe A está apenas começando. Para você que acompanha a gente através da Conexão Rádio Web e também para você acompanhando a gente através da Amizade FM em 107.3. Participe com a gente também. Código de área 54 999468472 para você interagir com a gente, mandar a sua sugestão musical e também fazer o seu comentário também aqui sobre a nossa programação, mandar a sua sugestão aqui também pra gente, tá bom? Onde quer que você esteja acompanhando aqui o nosso Conexão, uma excelente noite de terça-feira para você.

E daí pra você mais um bloco aqui do nosso Conexão Classe A, fechando agora com Hookset, It Must Have Been Heaven Been Love, sucesso que você conferiu também aqui em nossa programação. Hora certa pra você, agora 10 horas e 36 minutos, inclusive também, é claro, eu quero aproveitar esse momento pra agradecer você que escolheu a nossa companhia, seja na tranquilidade do seu lar, ou então também pra você que está trabalhando neste momento aí, né? Saber que a nossa seleção musical faz parte do seu momento, da sua vida, descanso ou trabalho, claro, sem dúvida alguma, é o que nos move aqui em todas as noites, de segunda a quinta-feira, trazendo o melhor da música para você, fazendo parte da sua vida. Seja você o nosso ouvinte da Conexão Rádio Web e também você o nosso ouvinte da Rádio Amizade FM 107.3. Ou seja, até a meia-noite é o melhor da música tocando para você em nossa programação.

E tá aí pra você mais um clássico aqui do nosso Conexão Classe A, só música boa, né? Com o Queen e também o Paul Rogers, Will Believe, fechando mais um bloco musical aqui de nossa programação. Hora certa pra você, faltando 14 minutos para as 11 da noite. Uma pena que passa tão rápido, né? Você segue acompanhando com a gente aqui o melhor da música, segue também participando e mandando para cá a sua sugestão musical no nosso Conexão Classe A, o nosso WhatsApp para você participar com a gente, para você de qualquer região, código de área 549-9946-8472. Bom, e é claro também que a nossa boa música brasileira também passa por aqui, só que não é qualquer música não, tá? Presta atenção nesta letra da Tchê, que abre mais um bloco musical aqui do nosso Conexão Classe A.

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1: Olha, eu diria que foi a vinheta perfeita, viu? Porque realmente, depois desse sucesso aí que você recordou com a gente, Rosana, o Amor e o Poder, com certeza a sua alma... Aliás, todo o seu corpo viajou no tempo, né? Com esse sucesso, com esse clássico aí. Inclusive do ano de 1987, que foi inclusive tema principal da novela Mandala. Ou seja, é aquele tipo de música que, se ela em algum momento fez parte da sua vida, com certeza você conseguiu voltar no tempo também ao ouvir esse grande clássico da nossa música brasileira. Bom, também, ainda mais com essa voz, uma das vozes mais potentes da nossa música, não é pra menos, né? Faltando apenas um minuto para as 11 da noite, a gente vai seguindo por aqui com o nosso Conexão Classe A, especialmente para você que está aí do outro lado, dando pra gente o privilégio da sua gostosa, da sua agradável companhia nesse fim de noite de terça-feira. Você, ouvinte da Conexão Rádio Web, e também você, querido ouvinte, que acompanha a gente através do rádio, sim, através da Amizade FM, na frequência 107.3. Para você, uma excelente noite de terça-feira, para você que está acompanhando a gente aqui.

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1: E tá aí pra você mais uma belíssima recordação aqui do nosso Conexão Classe A nesta noite de terça-feira com Erson Play, Lonely Is Tonight. Aliás, essa música fez muita gente voltar no tempo aí nos anos 90, inclusive, só uma curiosidade, essa música, inclusive, ela aqui no Brasil tocou corações de milhões de telespectadores ao fazer parte, né, lá atrás da trilha sonora internacional de uma das novelas mais marcantes da Rede Globo nos anos 90, Barriga de Aluguel. Lembra? Faz tempo, né? Pois então, ela era o tema romântico aí que embalava cenas de forte carga dramática da trama. E é por isso, claro, que quando ela toca, a nostalgia bate tão forte aí em nossa memória, nos levando de volta ao passado, recordando este grande sucesso que você ouviu, é claro, também aqui no nosso Conexão Classe A. Para você ouvinte do Conexão Rádio Web, para você ouvinte da Rádio Amizade FM, que você possa estar sim em excelente, em ótima companhia, acompanhando a trilha sonora perfeita aí para o seu fim de noite aqui em nossa programação.

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E olha, tá aí uma canção que faz você automaticamente criar um filme na sua cabeça, né? Sucesso pra você com o Gilson Casinha Branca. E tem uma curiosidade pra você sobre esta belíssima canção do ano de 1979. Ou seja, o Gilson, ele contou aí em uma entrevista que compôs essa melodia pensando no interior, ou seja, na paz de uma vida simples. E detalhe, tá? Mesmo ele morando aí no agito do Rio de Janeiro. E o mais marcante é que essa música aí se tornou um verdadeiro hino de acolhimento, sendo regravada por dezenas de grandes artistas e servindo aí, claro, de trilha sonora para as pessoas que buscam um momento de paz no seu fim do dia, acompanhando aqui o nosso Conexão Classe A, para você ouvinte da Conexão Rádio Web e também para você ouvinte da Amizade FM. Reforçando aqui os meus votos de uma excelente noite, terça-feira, para você que está acompanhando a gente. Temos também aqui algumas mensagens, algumas pessoas mandando pra gente também sugestões musicais. Eu agradeço muito, muitíssimo obrigado pelo carinho para você que está acompanhando a gente. A gente manda aqui um abraço muito especial a todos vocês que estão aí deixando a nossa programação fazer de algum modo parte da sua vida também nesta noite de terça-feira. Para você que está descansando, para você que está só aí acompanhando a nossa programação enquanto descansa, depois de um dia longo também aí, para você que ainda está no trabalho também, acompanhando a gente, ou seja, independente do que você estiver fazendo, obrigado por me dar o privilégio de ter a sua agradável companhia em mais uma noite com muita música boa aqui no nosso Conexão Classe A.

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1: E aqui na Simplesmente a Sua, fechando aí com mais um sucesso pra você, e a Andy Stone, Tizais, mais um bloco musical aqui do nosso Conexão Classe A. Vale uma curiosidade pra você, bem bacana sobre esta música aí, tá? Que é, na verdade, uma regravação com a sua versão original aí, datada do ano de 1969, pois é, pela banda aí de rock canadense The Guys Who, e deu a ela inclusive uma roupagem totalmente nova, cheia de alma, né? Claro, é a prova de que as grandes músicas se renovam, mas nunca perdem aí a sua essência, ou seja, uma música já aí com anos de estrada e ainda fazendo sucesso até hoje. Você conferiu aqui no nosso Conexão Classe A, coisa boa, né? 11:37, já estamos, portanto, na nossa última meia hora do nosso Conexão Classe A de hoje. Você segue com a gente, o meu muito obrigado pela sua companhia. Para você que está acompanhando a gente através do nosso site, repito, faço questão de repetir, para você que acompanha a gente online na Conexão Rádio Web, e também você, ouvinte do rádio, através da frequência 107.3, você, nosso querido ouvinte, também acompanha a gente através da Rádio Amizade FM.

E tá aí pra você matar saudades com este sucesso do ano de 1991 do Mr. Big To Be With You, fechando mais um bloco musical aqui do nosso Conexão Classe A. Bom, sou obrigado a dizer que tá aí uma música do Mr. Big que eu escutei muito no meu tempo de garoto, cursando o ensino primário. Então, naquele tempo, eu me lembro, era uma das músicas mais tocadas daquela época ali, tá? Dos anos 90. Bom, também não é pra menos, né? Esse sucesso aí, ele foi gravado em novembro deste mesmo ano de 1991. E detalhe, tá? Permaneceu aí em primeiro lugar na Billboard em mais de 15 países, ou seja, não é pra menos então aí, né? Bom, e pra você que gosta também aí deste sucesso, pra você que recordou, que você possa ter feito sim uma boa viagem de volta ao passado, recordando grandes músicas aqui no nosso Conexão Classe A. Faltando 10 minutos para meia-noite, hora de deixar as últimas dessa edição de hoje, desta noite de terça-feira, agradecendo imensamente o carinho da sua agradável companhia, para você que permaneceu com a gente até aqui, você ouvinte da Amizade FM na 107.3, também você que acompanha a nossa rádio Conexão Rádio Web em período 24 horas no ar, tocando muita música bacana para você. Aliás, inclusive também para você que acompanha a gente aí, né? A programação à meia-noite, ela se fecha através da nossa parceira da Rádio Amizade FM, mas ela continua 24 horas no ar, fazendo companhia para você, fazendo parte aí do seu dia a dia, tá bom? Um grande abraço para você. Fica com Deus e ó, meu convidado, minha convidada, sem sombra de dúvidas, para lá de especial, para estarmos juntos amanhã a partir das 10 da noite, para mais um encontro com a gente aqui no nosso Conexão Classe A, para mais uma trilha sonora pro seu fim de noite aqui na nossa programação. Um grande abraço para você, fica com Deus e até amanhã.

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Bom dia, bom dia, bom dia. Agora são 6:32, 6:32, Rádio Amizade. E nós aqui em mais uma manhã. Hoje é quarta-feira, 15 de julho de 2026. Bom dia pra você, meu amigo. Bom dia pra você, minha amiga. Estamos aqui para seguir na tua companhia, como de costume, até às 8:30 da manhã. Campo e Cidade, a boa música, informação, destaque dos melhores anunciantes, a sua participação. Vem com a gente, hein? Tamo junto e misturado. 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Enquanto você vai aí despertando, vai se preparando para sair de casa, você que já saiu na madrugada, muita coisa por fazer, tem bastante compromisso, você girando aí na grande região, nos dando uma carona, aquele abraço, você sorvendo um amargo bom mate, você ainda esticado aí, dormiu bem, daqui a pouco vai levantar, e assim já tá ligado na programação da Amizade. Vamos juntos e que você seja muito feliz nesta quarta-feira. Hoje temperatura já agradável também, né? Não tá tão frio mais que nem há poucos dias, aí tá melhorando, tá ficando bom, hein? Daqui a pouquinho também, às 7, nós vamos conferir como é que tá o tempo aí nesta quarta-feira e para os próximos dias. Enquanto isso, vem mais música. Sérgio Reis, Filho Pródigo. E depois também tem Daniel e Samuel, Saudades de Tereza, e Rana Júnior, Despedida. Não perca a hora, meu amigo e minha amiga do campo da cidade, são 6:34 da manhã.

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5: É isso mesmo, meus amigos e amigas. Elias Moreira na tua companhia. São 6:51 da manhã. Vamos seguindo, vamos seguindo. Bom chimarrão, bom trabalho, boa viagem. Você que se liga em qualquer lugar da grande região aqui na programação da Amizade. 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Bom dia, trabalhador, bom dia, trabalhadora do campo ou da cidade. 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Bom dia, trabalhador, bom dia, trabalhadora. Vamos com música, vamos trazendo Os Atuais, depois também tem banda Sedex.

povo da amizade, agora são 7h03. Momento bailão aqui, sucesso. Só pra recordar, hein, a lembrança da banda que atuou, Casa Blanca Nunca Mais. Também lembranças da banda Sedex, Meu Anjo. E claro, todo vapor, hein, os reis do baile na primeira aí do Momento Bailão, Mississippi.

0: Você confere na programação a previsão do tempo hoje, quarta-feira, 15 de julho, tempo ensolarado. Mínima de 8, a máxima chega aos 17 graus. Mínima de 8, a máxima chega aos 17 graus. E o sol aparece no decorrer desta quinta-feira. Sem previsão de chuva, hein? Para a quarta-feira, para a quinta-feira, hein? É hoje quarta-feira, então teremos sol aí. E para quinta-feira, amanhã, dia 16, hein? Tempo ensolarado também. Mínima de 10, a máxima chega aos 21 graus. Na quinta-feira, dia 16, o sol aparece. Mínima de 10, a máxima chega aos 21 graus. Na sexta-feira, dia 17 de julho, também teremos dia de sol. Mínima de 16, a máxima chega aos 25 graus na sexta-feira. Mínima de 16, a máxima chega aos 25 graus na sexta-feira. 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
8: Nós vamos seguindo na manhã de quarta-feira. Agora são 7 horas 10 minutos, 7:10. Programação da segunda hora com o som do Rio Grande. Segue o destaque dos anunciantes, a boa música, a informação, a tua participação. E assim o tempo passa e você passa na agradável companhia da programação da Amizade. 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

Segue o sucesso agora do Rio Grande. Tranco Serrano, Na Minha Terra é Lugar de Alegria. Depois também tem Che Barbaridade, O Rio Grande Me Criou.

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7h21. É de Davi Canabarro que nós falamos aqui no microfone da Rádio Amizade. E há 35 anos praticamente a cidade foi agraciada com a potência da 107,3, unindo regiões, levando a boa música, informação, o destaque dos melhores anunciantes nas 18 horas de programação no ar. E nós vamos seguindo adiante, lembrando que nesta sexta-feira, dia 17 de julho, tem programa Fique Sabendo, um diálogo franco com a região da produção aqui nas Zonas da Amizade. 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E na sexta-feira, a partir das 8, no Fique Sabendo, vamos estar falando de música. Música é vida, música é cultura, alimenta a alma. Estará conosco o gaiteiro de Siríaco Carlinhos, trazendo o lançamento de uma canção e da sua marca, não é? Interpretação na voz e também no acordeon e assim demais a acordes aí da gravadora, não é? E também falando um pouco aí da sua trajetória musical, que já vem aí tendo um grande respaldo aí na grande região. Então vamos estar falando de música nesta sexta-feira a partir das 8 da manhã com o gaiteiro siriaquense, o jovem Carlinhos.

Vamos seguindo, aproveitando aqui o embalo também, falando de solidariedade. Alô, Cruz Altinha, alô, a grande região. No dia 31 de julho, será numa sexta-feira, hein? Último dia aí no mês de julho. Haverá um jantar beneficente em prol de Elias Duarte de Oliveira. Então, este jantar beneficente tem o objetivo aí de estender a mão, a solidariedade ao Elias Duarte de Oliveira, que sofreu um acidente aí, estava a trabalho. E agora o pessoal da comunidade de Cruz Altinha, juntamente lá com o seu Domingo Silvestrino Mingo, se unindo em solidariedade, em amizade, e estão aí com a programação deste jantar para se realizar no dia 31 de julho. Cardápio, churrasco, maionese, pão e saladas. Após o jantar haverá bingo. Ingressos adulto a R$60. Então, na sexta-feira à noite, dia 31 de julho, comer uma carne bacanudaça, tomar uma gelada, contar causo, também o tradicional bingo aí também, né? Que é um jogo, posso dizer, né? Um esporte, enfim, aí, que ali com os milho, com o feijão, vai se criando expectativa de ganhar algum prêmio, hein? Então também após a janta terá um bingo. E assim você aproveita esta noitada e estará, acima de tudo, sendo solidário neste momento aí que o Elias Duarte de Oliveira, figura conhecida na região do Cruz Altinho e tudo mais, e aí o pessoal em forma de parceria e de amizade e de solidariedade neste momento aí difícil, estão organizando este jantar com churrasqueada, ingresso R$60 e assim a partir de retirar as despesas aí dos ingredientes, não é? Para a janta, o restante será destinado então o Elias para ajudar neste momento aí de dificuldade, que teve uma perna amputada, né? Então, precisa aí também da colaboração para esta recuperação. É dia 31 de julho, hein? Não tá muito longe. Ingresso você pode adquirir lá com o seu Domingo Silvestrino, lá no restaurante Cruz Altinha, e também com o pessoal da comunidade de Cruz Altinha, o Darcy, o Dorva, o Rogério, o Dameto, a turma toda lá. Sete e 7:26 da manhã, vamos trazendo o Grupo Cordiona. Obrigado, Porca Véia.

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0: Não te afroche, vivente. Vamos devagar e continuado. É quarta-feira, quartou, já meia da semana. Amanhã quintou, depois de amanhã sextou. E assim as coisas vão acontecendo. 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E assim nós vamos trazendo mais música. Chegando o Gilney Bertucci na programação Ciúme, 7:42.

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6: É, meu amigo e minha amiga, é manhã de quarta-feira, o sinal marca agora 7h52 da manhã, o sol já brilha aqui por Davi Canabarro, céu azul, sol brilhando, e aí você vai na tua casa, é na tua empresa, no teu ambiente de trabalho, seja final no campo, na cidade, lidando. Desejo pra você energia, saúde e boas realizações nesta quarta-feira, e vamos juntos da parceria aqui na programação da Amizade. 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Você da pecuária campeira. 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Sete e 7h54 da manhã, Ernesto Nunes.

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3: 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São 7 horas, ou melhor dizendo, 8 horas 4 minutos, 8:04. Vamos trazendo aqui na programação a previsão do tempo. Hoje, quarta-feira, 15 de julho. Tempo ensolarado, mínima de 8, a máxima chega aos 17 graus. Mínima de 8, a máxima chega aos 17 graus. E a previsão não é de chuva, então. E a máxima chega aos 17 graus nesta quarta-feira. 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

Vamos de novo. 8:05, 8:05. Manhã de céu azul, sol brilhando. Já bate a réstia do sol aqui na janela do estúdio da Rádio Amizade. Pra quem gosta de um solzinho, e não muito frio e não muito quente, já começa uma manhã que segue propícia, hein? Para as lidas aí ao redor do rancho, aquela cortada na grama, aquela limpeza, a dona de casa, não é? Seguir com os trabalhos, ou seja, a faxineira aí também, né? Quando é muita chuva, vira aquela umidade aí, quanto mais passa pano, mais úmido fica aí, né? Calçadas, paredes, o chão. Agora já vai abrindo a janela, já vai entrando o sol e vai aquecendo o ambiente aí, não é? E dando um outro ar aí pro ambiente, sem dúvida. 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

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Vamos trazendo mais música. O rei da trova também, das composições que marcaram gerações e continua. Gildo de Freitas, Assim Que Eu Sou.

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Maravilha, maravilha, povo da amizade. Agora são 8:19. Quarta-feira, 15 de julho. Vamos arrematando, fechando as porteiras de hoje do Campo e Cidade. Agradecendo a louvável audiência de todos vocês. Agradecendo também os anunciantes. E assim eu desejo para você de uma excelente quarta-feira que segue. Alô, nosso amigo, para encerrar aqui, mandando um abraço para o Bordion lá de Casca. Alô, Bordion, que tem estabelecimento lá em Casca, né? E mandou aí um presente pra galera da Rádio Amizade, hein? Um salame cada um aí. Já tô com o meu na mão aí, né? Vamos levar pra casa, hein? Vamos ser obrigado a tomar um café hoje. Daqui vamos direto lá pra casa da mãe, não é? Tem que ter um revirado lá, que ela sempre faz pro meu tio lá, né? Então sempre sobra um pouco, né? Então vamos misturar com esse salame aí, fazer uma xícara de café preto bem forte. Ainda mais que hoje é quarta-feira, 15 de julho, uma data que pra mim é marcante, né? Mais um ano sendo marcado no calendário da vida. Até agora estamos aí na passagem pela vida, completando 35 anos de idade, hoje quarta-feira. E durante esses 35 anos, já faltando pouquinho para metade da vida já de envolvimento aqui na comunicação. Uma comunicação simples, não tendo diploma, mas graças a Deus, nesses 17 anos e pouco, vivendo, é. Sempre como dizia meu pai, com os defeitos, mas também com as qualidades. E através da comunicação surgindo outras oportunidades aí de trabalho, enfim, para ir tocando a vida devagar e continuar. E o que nos deixa feliz é que sempre nesse tempo aí já várias oportunidades, né, convites, através de indicações de pessoas que a gente vai conhecendo ao longo do tempo, surgiram para várias emissoras de rádio, né? Inclusive na semana passada recebi um convite para me apresentar para o pessoal que queriam conhecer um pouco mais do meu trabalho, por indicações, em uma das rádios mais potente e mais ouvida da capital do churrasco, Lagoa Vermelha, mas aí por decisão minha decidi agradecer aí a ligação lá do pessoal da direção, enfim, e vamos ficando por aqui mesmo, né? Estamos aí na amizade também já, são 17 anos e pouco, um ano aí em Siríaco e depois na Rede Colinas de Rádio, e já na amizade já passa dos 16 anos também. Até que nós estiver vivo, tiver oportunidade, estamos aqui, né? Grande abraço a todos, fica aí os Serranos, eu voltei, depois os Cobras do Teclado, Estrela da Madrugada e os Monarcas, se o tempo permitir, Cantar é Coisa de Deus. Grande abraço para você que segue na lida, boa energia. E a programação tem sequência. Amanhã nós voltamos às 6 da manhã ao Sabor de um Mate Novo com mais um Campo e Cidade.

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2: 8:35.

8 horas 36 minutos, 8h36. Bom dia, bom dia, bom dia. Bom dia de quarta-feira, né? Já quarta-feira, semana voando. Nossa programação especial de volta pra você. Nosso Manhã Amiga das 8h30 até o meio-dia. Hoje, dia 15 de julho. Chegamos aí na metade do mês, né? Dia estadual do auxiliar de enfermagem em São Paulo. Dia internacional também aí do homem, né? Dia nacional dos clubes. Morte de Bruce Lee. Também morte de Jean Versace. Também em 1946, o biquíni foi usado pela primeira vez. Hoje também dia de São Boaventura. E faltando 169 dias para o ano de 2027. Por aqui rola o sucesso sertanejo, nacional, internacional. Por aqui o melhor das bandinhas também. E por aqui também o teu pedido especial de todas as manhãs. ZYD 689, Rádio Amizade FM, Davi Canabarro é a nossa cidade. Você que nos ouve de longe, né? Longe da gente, nos ouve pela internet, obrigada pelo carinho. Você também, que tá bem pertinho da gente aqui na nossa cidade, também no interior da nossa cidade e também um pouquinho mais longe em todas as cidades da nossa região. Durante a nossa programação, tem o nosso momento mensagem, previsão do tempo, né? Que neste momento faz 9 graus. Vamos ficar sabendo também como é que fica a previsãozinha do tempo para hoje, para amanhã, para sexta-feira também, né? Agradeço de coração a você, ouvinte, que tá sempre ligadinho com a gente, seja em qualquer lugar e a qualquer hora também. Eu fico neste espaço com você até meio-dia.

0: música, começamos com o sucesso de Milionários José Rico na programação. Eu, você e ela. Bom dia, bom dia, bom dia. Tá valendo, então. Você pode participar com a gente no nosso WhatsApp. 984-3524-90. Você fala comigo, né? Manda aí a tua mensagem, teu áudio. Também tem o nosso telefone fixo 3351-1277. O telefone da Rádio Amizade pra você. Sucesso sertanejo, então, na programação da Mais Ouvida. Bom dia.
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0: demais.
1: Que sonho, hein, Pedro? Que sonho.
2: Tremendo. Rapaz, vocês são bons demais, gente.
0: Tá doido, cara.
3: No piano, Dudu Borges.

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3: Bom dia, bom dia, bom dia. Nós seguimos com a nossa programação e com os sucessos sertanejos nacionais e internacional, melhor das bandinhas pra você. Vamos de Coração de Vidro, Ataíde e Alexandre aqui na programação. Depois quero mandar um abraço grande pro meu amigo que tá ligado com a gente, Ivo Nunes, acompanhando a nossa programação na cidade de Passo Fundo. Alô, Ivo, um super abraço para você. Obrigada pela preferência. Pediu aí o sucesso Mississippi com os Atuais. Uma ótima quarta-feira para você também, meu amigo. Vamos de sucesso sertanejo, então, na programação. Sucesso Coração de Vidro.

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4: Já daqui a pouquinho o sucesso Mississippi com os atuais na programação da Amizade, pro nosso amigo Ivo Nunes que tá ligadinho com a gente. Agora vamos com o programa Clube da Esperança da Igreja Carismática Bom Jesus com o sacerdote Jonatas Miranda desta quarta-feira.
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8: Olá, gente querida, muito bom dia. Bom dia, sacerdote Jonatas Miranda aqui com vocês, direto dos estúdios da Rádio Amizade, para convidar vocês para virem receber aquela consulta espiritual, aquele atendimento em particular e confidencial nesta quarta-feira aqui no térreo do Hotel Galvão. Exatamente isso que você ouviu. Sacerdote Jonatas Miranda, da Igreja Carismática do Bom Jesus, o Santuário da Paz, a Clínica da Alma, o pronto-socorro espiritual, está atendendo no térreo do Hotel Galvão. Estou aqui esperando por você para fazer aquele atendimento e buscar, através do atendimento, a revelação que mostra a raiz do teu sofrimento, a revelação que mostra o porquê que você não dorme direito, o porquê que os tratamentos médicos não trazem resultado, a revelação que traz, né, para diante dos teus olhos a verdadeira raiz do problema no teu casamento. Eu estava atendendo uma menina agora na semana passada, na cidade de Marau, e ela falava para mim: sacerdote, ele é uma pessoa boa, ele é uma pessoa que cuida de mim, ele é uma pessoa que me dá atenção, ele é uma pessoa fiel, que me respeita, mas quando eu chego perto dele, isso me causa uma raiva, isso me causa uma ira. Ele ser bom demais, ou aparentemente perfeito, no nosso relacionamento, me incomoda, sacerdote. E eu, colocando em oração, através da revelação, percebi que aquilo dali não era um problema dela com ele. Na verdade, era um problema que ela tinha vivido com numa situação que ela estava no relacionamento fora do relacionamento com o pai dela. A mãe dela viveu isso e passou para ela. A mãe dela, enquanto estava com o pai dessa menina, acabou se envolvendo e essa pessoa que ela se envolveu tratava ela exatamente desse jeito. Então começou ali uma certa rejeição, começou algo a afetar ali o emocional daquela mãe, que consequentemente acabou, né, por conta dessa ação ruim, né, prejudicando, né, o desenvolvimento da filha, o crescimento da filha. E isso é espiritual. O que acompanhava a mãe dela passou a acompanhar ela, porque a mãe dela relatava para ela nos últimos dias que ela nunca mais tinha conseguido ser feliz. Ela era feliz, ela teve um caso fora do casamento e com um marido perfeito, ela nunca mais conseguiu ser feliz. Nunca mais conseguiu. Aquilo que aconteceu no momento foi só para causar destruição na vida deles. Foi só para causar destruição na família. Então, como é que a gente vai descobrir esse tipo de coisa, né, dentro de uma clínica? Como é que vai descobrir esse tipo de coisa? Através de um exame. Às vezes a pessoa está depressiva, está com o emocional abalado e não sabe o porquê. Eu posso revelar para você por que as doenças não aparecem nos exames. Eu posso revelar para você o porquê que você tem pesadelos com mortos durante a noite. Eu posso revelar para você por que essa perna não melhora, por que esse pé não melhora, por que essa dor de cabeça não vai embora, por que essa dor no estômago não melhora. Eu posso, através da revelação. Então venha me procurar, que eu quero dar uma consulta exclusiva, em particular e confidencial, para você, meu amigo, minha amiga, que é católico, evangélico, espírita ou livre pensador. 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Um forte abraço, que Deus abençoe a todos.
4: Aí, na amizade, você conferiu o programa Clube da Esperança da Igreja Carismática Bom Jesus com o sacerdote Jonatas Miranda desta quarta-feira. Abraço, meu amigo Jonatas. Agora sim, vamos de música pro nosso amigo Ivo Nunes, que tá ligadinho com a gente acompanhando a nossa programação. Vamos com os atuais então, Mississippi, sucesso com a participação da Thalita e também da Elisa. E depois quero mandar um abraço grande lá pro pessoal da padaria Longarete, pessoal que tá sempre acompanhando a nossa programação. E hoje, especialmente, vai pra Leonice, que está de aniversário, completando mais um ano de vida. Parabéns, muitas e muitas felicidades pra Leonice. Recebe homenagem aí com todo o carinho dos colegas, todo o pessoal aí da padaria Longarete. Meu abraço grande pra vocês, especialmente então pra nossa amiga Leonice, que tá de aniversário hoje. Depois tem as mocinhas da cidade pra vocês aqui na programação.

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Vamos seguindo com a nossa programação. Rodo pra você o sucesso Barquinha de Ouro, sucesso de trio Parada Dura na programação especial da Amizade. E depois também tem música que o Luan que tá ligadinho com a gente, tá oferecendo especialmente uma música pro amigo Elbio Melara, que tá no repique do fumo. E estão acompanhando a nossa programação juntamente aí também com o Ari Ouro. Então quero mandar um abraço grande pra toda essa galera, né? O Luan, também o nosso amigo Ari Ouro e também pro Elbio Melara, pessoal que tá trabalhando aí com o fumo. Um bom trabalho pra vocês. Obrigada pela companhia nesta manhã de quarta-feira. Rodo depois do sucesso Um Homem Quando Chora, da banda São Francisco, pra vocês. Bom dia, bom dia, bom dia!

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aqui na programação. Agora quero mandar um abraço grande pra minha amiga Deja, lá de Passo Fundo. Tá ligadinha com a gente, a nossa amiga Dejanira pediu Renan Júnior, Como Posso Te Esquecer. A gente roda aqui na programação. Um abraço, nossa amiga Deja.

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1: Lindo demais.
0: Ave Maria, que coisa boa.
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Seguimos com a nossa programação. Quero mandar um abraço grande pra minha amiga Lucimar, lá de Marau, ouvindo com a gente a programação da Amizade, minha querida amiga. Um super abraço pra você. Uma ótima quarta-feira.

Vamos com Doce Pecado na programação, chantagem emocional aqui na programação especial. Bom dia pra você. Hoje rodamos o sucesso de Alma Nova. A chuva lembra você, depois num popurri aqui.

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Vamos seguindo, quero mandar um abraço grande pro nosso amigo Ivo lá de Marau, ouvindo a nossa programação. Alô, Ivo, um super abraço para você que tá acompanhando a nossa programação. E tem um aviso de utilidade pública: foi perdida uma jaqueta no baile da terceira idade em Montauri no último domingo, dia 12. Se alguém encontrou ou encontrar, favor fazer contato, telefone 999047817. Foi perdida uma jaqueta no baile da terceira idade em Montauri no domingo, dia 12. Se alguém encontrou ou encontrar, favor fazer contato, telefone 999047817. Abraço também ao nosso amigo Paulo Melara, ligadinho com a gente, está oferecendo para o Juarez da Silva, lá de Siríaco. Também oferece para a esposa da Luz e também para os filhos e também para todos os netos, para toda a família. Seu Paulo Melara oferece música aí em especial, né, para o Juarez da Silva, lá na cidade de Siríaco. Vamos de trio Parada Dura depois? Grande abraço ao nosso amigo Paulo Melara.

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0: 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Bom dia pra você que se liga com a gente. Vamos de banda passarela, sofrendo e vivendo.
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0: 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Vamos para o nosso momento mensagem desta manhã de quarta-feira.
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0: Dia de quarta-feira, você ouvinte que nos acompanha, que se liga com a gente, né? Tá aí com o teu rádio ligado, ouvindo este espaço especial do nosso Momento Mensagem. Quero agradecer de coração pela tua companhia. 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Toda vez que as lições do doce Rabi da Galileia são colocadas na pauta das reflexões humanas, os comentários que se ouvem a respeito da sua inadequação à vida atual são muitos. Falam que é quase impossível praticar as lições da Boa Nova neste mundo avesso à bondade, à renúncia e também ao perdão. Neste mundo em que o que vale é a conta bancária poupuda, roupas caras, o último modelo do carro. A maioria das criaturas vive na indiferença e também no endurecimento. A respeito de tais questões, conta-se que em tempos antigos existiu um grande artista que especializou-se em harpa. Tamanha era a perfeição com que executava as peças musicais, que pessoas importantes vinham de longe para ouvi-lo. Senhores de terras estranhas vinham até sua moradia, em caravanas, e somente para escutar as suas sublimes execuções. Graças a isso, o mestre da harpa fez fama e fortuna. Comentava-se que não havia ninguém na terra que o pudesse igualar na expressão musical. Este músico possuía um escravo para o seu serviço pessoal. Era ele quem servia água, frutas e doces aos convidados. Com uma aparência um tanto tola, nunca conversava. A harpa do seu amo, contudo, o atraía e, por vezes, ele olhava fascinado para as mãos do artista, dedilhando um instrumento em quase adoração. Certa noite, o artista voltou para casa bem mais cedo do que se esperava. Ao adentrar nos jardins, percebeu que uma melodia celeste estava no ar. Alguém tocava de forma magistral na casa solitária. O artista se comoveu. Quem seria o estrangeiro que lhe tomara o lugar? Ou quem sabe seria um anjo exilado que assim expressava sua grandeza através das notas musicais. Sensibilizado por pressentir a existência de alguém com ideal artístico muito superior ao seu, avançou, devagar, para não ser percebido. E qual não foi a sua surpresa ao verificar que o harpista maravilhoso era o seu velho escravo, tolo. Usando os minutos que lhe pertenciam por direito, sem incomodar ninguém, ele exercitava as lições do seu senhor há muito tempo. O artista generoso e famoso decidiu então libertar o escravo, conferindo-lhe posição ao seu lado nas apresentações musicais todos os dias dali por diante. E essa nossa mensagem, muito linda, né? E ela nos dá a entender que a aquisição de qualidades nobres se dá pelo esforço. E da mesma forma que pelo exercício se adquire maestria em uma arte. Toda criatura que utilizar as horas que dispõe na harpa da vida com sabedoria, depressa também absorverá a grandeza e a sublimidade de que falam os evangelhos e também se tornará um representante dos céus perante os seus irmãos aqui na terra. O tesouro das horas é distribuído de forma generosa a todos. Cada um faz dele o que bem entende. Quem trabalha somente pela paga que recebe, quem não aproveita oportunidades das horas para crescimento pessoal, de verdade, nada terá além de um salário de mundo. Investir em si mesmo, na sua forma,

e reforma pessoal, interessar-se pelos outros, colaborar e se doar é uma condição que todos nós podemos desfrutar. Linda, né? Interessante também a nossa mensagem de hoje, nos falando que o tesouro das horas é distribuído de forma generosa a todos. Então essa nossa mensagem nos leva a refletir um pouquinho sobre como nós aproveitamos as nossas horas. O que nós temos feito com o tempo que nós temos, né? Não digo nem com o tempo que sobra, porque muitas vezes não sobra tempo, né? Porque nós temos tantos afazeres, uma vida corrida de trabalho, né? De casa, de família. Então muitas vezes não sobra tempo para a gente investir na gente, em melhorias, né? Porque como diz a nossa mensagem, cada um faz dele o que bem entende. Esta parte do tempo, né? E toda criatura que utiliza algumas horas da sua vida aprendendo, né? Entendendo, fazendo algo que traga realmente benefício à sua saúde mental e física, então aí sim se tornará um representante dos céus perante seus irmãos na terra. E é isso que nós desejamos, aproveitar o nosso tempo. Mas como é aproveitar o meu tempo? Muitas vezes a gente fala em aproveitar o tempo, aproveitar a vida, né? Mas o sentido maior de tudo isso é transformar cada minuto como se fosse o último, né? Não é somente aproveitar quando eu saio do meu trabalho. Não é somente aproveitar quando eu estou naquela caminhada. Não é somente aproveitar quando eu estou com os meus filhos. Mas é aproveitar em todos os sentidos a vida, né? Porque hoje nós estamos aqui, amanhã não saberemos. Então muitas vezes a gente vive enferruscado, né? A gente vive brabo, estressado, ranzinza, em todos os segundos, né? Mas e aí? Em que sentido estamos mexendo pela parte de utilizar o nosso tempo? Como estamos utilizando o nosso tempo, né? Se muitas vezes no último minuto de vida da gente nós passamos ranzinzas, mal-humorados, né? Então aproveitar o tempo significa viver a vida em sua plenitude em todos os sentidos. Estou aqui fazendo a mensagem, né? Mas estou com raiva, com ódio? Não estou aproveitando o tempo da minha vida. Estou lá na minha casa com os meus filhos, mas estou pensando no meu cliente, né? Que não deu certo a minha proposta e eu não consegui resolver, aí eu estou estressado. Eu estou andando, caminhando na rua e estou preocupado com o que vai ser do meu futuro. Assim não se aproveita. Assim vira a vida em estresse. Então, ao seu tempo, todas as coisas vão se organizar. Neste momento, estou aqui lendo essa mensagem para você e estou agradecendo pela vida, agradecendo pelo dia, agradecendo por poder contribuir um pouquinho com você esta parte da nossa mensagem. E assim deve ser. Quando chegar na minha casa, agradecer pelos meus filhos estarem bem, pelo tempinho que eu posso estar com eles antes de voltar ao trabalho. A vida é feita de gratidão. E na maior parte do tempo da nossa vida, nós temos que ser gratos. Porque muitas vezes resmungar não leva a nenhuma situação melhor. Simplesmente, muitas vezes, se torna até pior. É difícil? Com certeza, porque nós vivemos numa correria todos os dias, né? É preocupação com casa, com filho, com trabalho, com tudo. Mas mesmo assim, que a gente possa agradecer principalmente pela saúde que a gente tem, que muitas e muitas pessoas nem conseguem ter. Então aproveite o tempo que você tem, seja ele minutos, segundos, horas. Aproveite e agradeça por poder estar ali naquele momento. Agradecer por estar no trabalho, agradecer por estar em casa, agradecer por estar ajudando alguém,
agradecer por ser ajudado também por alguém, que é muito importante, né? Quando nós somos ajudados também. Agradecer pelo filho que tem saúde. Agradecer pelo sol, pela chuva, pelo tempo. Agradecer. Isso sim é aproveitar realmente o tempo, o tesouro das horas, né? Invista em você, né? Invista na sua vida, na sua reforma pessoal. Interesse-se pelos outros, se doe, né? Isso é uma condição que todos nós podemos desfrutar. Se doar para quem precisa, fazer algo em benefício do outro. É de grande importância também para o nosso crescimento pessoal. Então, que essa nossa mensagem, né, seja algo que realmente possa mudar as nossas vidas. A minha, a sua, né, de todos que estão ouvindo neste momento. Para que a gente não somente aproveite as horas que a gente tem de folga, né, mas que a gente possa ser grato por todos os momentos da nossa vida. Isso deve fazer sentido, né? Tudo isso tem sentido para nós quando nós somos gratos e quando aproveitamos cada segundo que Deus nos dá. Porque do futuro não sabemos, do amanhã e nem das horas que se sucedem. Então que estejamos bem com nós, com o nosso coração, com o nosso íntimo, com a nossa consciência, né? E também com as pessoas ao nosso redor. Grande abraço a você que nos ouve. Momento mensagem para você, a glória do esforço. Grande abraço a você, ouvinte, que nos acompanha todos os dias, né, neste espaço especial do nosso Momento Mensagem, sempre também no patrocínio da Center Pharma. 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Voltamos amanhã com mais um Momento Mensagem. 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
3: Vamos para a nossa previsãozinha do tempo nesta manhã, né? De quarta-feira, você que tá aí ligadinho com a gente. Bom dia, bom dia, bom dia. Para esta quarta, nós temos tempo ensolarado, nevoeiro ao amanhecer e noite de céu limpo. Não temos previsão de chuva para amanhã, né? Temperaturas entre 8 e 17 graus. Vai estar um pouquinho mais quente hoje, né? Para amanhã, quinta-feira, teremos sol e nuvens à tarde. À noite, o céu fica nublado e pode chuviscar. Olha aí, a gente não tinha essa previsãozinha, né? Pra amanhã, não, mentira, né? Agora fui eu que menti, não foi o tempo, né? Passei aqui pra segunda-feira já, né? Quero adiantar. Pra amanhã, quinta-feira, temos tempo ensolarado, nevoeiro ao amanhecer e noite de céu limpo. Não temos previsão de chuva, né? Temperaturas entre 10 e 21 graus. Pra sexta-feira, olha aí o calor que vai estar, né? Sol o dia todo, sem nuvens do céu, noite de tempo aberto, ainda sem nuvens. E temperaturas, a mínima será de 16 graus. Olha aí, calor, né? E a máxima será de 25 graus. Então poderemos chegar a 25 graus na sexta-feira. Isso mesmo, né? Não, pelo que eu tô vendo aqui também, não temos previsão de chuva nem pra sábado, nem pra domingo. Domingo sim, um pouquinho, né? Domingo, mas segunda daí chuva, terça chuva, vamos ver o que vai acontecendo aí durante a semana. Mas pelo que tô vendo aqui, a previsão realmente que tá falando, todo o pessoal tá falando aí de muita chuva, né, pra semana que vem, né, mais na parte sul do Rio Grande do Sul. Mas, enfim, vamos ver como é que fica o tempo, porque tempo é tempo, ainda pode mudar, mas até domingo acredito que vai fazer sol pela nossa previsão aqui. Tá bom? Então, pra hoje, né? Temperatura boa, solzinho, quentinho, pra animar aí o dia também, né?

Vamos com algumas notícias também aqui na nossa programação nesta manhã. E acidente com ônibus de excursão do Paraguai deixa 3 mortos e 40 feridos no oeste de Santa Catarina. O veículo saiu de Gramado com destino a Vila Rica, no Paraguai, cidade onde estava emplacado. Feridos foram levados para 5 unidades de saúde da região. Acidente com ônibus de excursão deixou 3 mortos e ao menos 40 feridos na madrugada desta quarta-feira na SC-492, entre as cidades de Maravilha e São Miguel da Boa Vista, no oeste de Santa Catarina. Segundo o Corpo de Bombeiros, 67 pessoas estavam no veículo. O ônibus saiu de Gramado com destino a Vila Rica, no Paraguai, cidade onde estava emplacado. As vítimas foram encaminhadas a 4 hospitais da região e a maior parte dos feridos são crianças, conforme o Hospital São José, que recebeu 35 vítimas. 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

que tá ligadinho com a gente. Grande abraço especial nesta manhã de quarta-feira. E Festival de Cinema de Gramado anuncia que a atriz Andréa Beltrão vai receber o troféu Oscarito. Ela será homenageada e a produtora Renata Almeida Magalhães será agraciada com o troféu Eduardo Aberlim. O evento na Serra Gaúcha ocorre entre 12 e também 22 de agosto. Granizo e ventos de até 90 km por hora. Rio Grande do Sul tem previsão de tempo severo. E saiba aí quando. A possibilidade de tornados e microexplosões. Fim de semana será aí marcado por instabilidade em alguns lugares que chegam primeiro em áreas do oeste, Campanha e também do sul. E o tempo muda no Rio Grande do Sul a partir, né, da quinta-feira, dia 16, em alguns lugares. A previsão indica tempo severo, instabilidades que começam pelas áreas que fazem divisa com o Uruguai. E há risco de fenômenos extremos, como tornados e também microexplosões. E a quarta-feira ainda será de tempo firme com sol e elevação gradativa das temperaturas ao longo do dia. Na quinta-feira, uma frente fria avança e o dia começará com tempo firme, mas entre a tarde e a noite aumentam as condições para temporais. Bom dia pra você que tá ligadinho com a gente. Quero mandar um abraço grande pro nosso amigo Ari Vicente, que tá esperando a música e a gente roda aqui na programação da Amizade. Acordei com uma mulher do outro ao meu lado, pro nosso amigo Ari Vicente lá de São Domingos, que tá sempre acompanhando a nossa programação. Bom dia a você, ouvinte, também, que nos acompanha.

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11: Bom dia, manhã de quarta-feira, bom dia, bom dia, bom dia. Você que tá ouvindo a nossa programação, né? Hoje, quarta-feira, então, dia 15, né? 15 de julho. Temperatura 17 graus, olha aí, ó, já tá um calorzinho, né, aqui na nossa cidade, marcando 17 graus. A você que tá acompanhando a programação desde cedo, vai com a gente até a meia-noite. Muito obrigada pela preferência. Vamos de música, e essa eu quero mandar lá pro pessoal de Lagoa Vermelha, que tá sempre ouvindo a nossa programação, o nosso amigo Jair. Abraço grande ao Jair, acompanhando a programação da Amizades, que tá aí, né, no transporte, tá no seu caminhão, gosta de ouvir a nossa programação todos os dias. Obrigada pelo carinho, Zezé de Camargo, aqui na programação. Pedi uma música com o Zezé, né, e eu rodo essa música que eu acho muito bonita, Vestido de Noiva, na programação.

0: Vou deixando meu abraço grande aqui na programação da Amizade. Deixo o programa Cristo é a Solução desta quarta-feira com o pastor João Covis. Estou de volta amanhã. Um super abraço para você. Obrigada pelo carinho e pela preferência.
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Muito especial para nós. Por isso nós convidamos você a cantar com a gente, bem bonito. Se isso não for amor, ninguém amou como ele.

Queremos nesta manhã cumprimentar a todos nossos irmãos e amigos com a paz de nosso Senhor e Salvador Jesus Cristo. Nós tivemos ausente um pouco dos programas, mas estava aí o pastor Giovanni Lopes na apresentação da programação. Vai meu agradecimento aí ao pastor Giovanni, também ao seu filho aí, o evangelista Emanuel. Que Deus abençoe esta família, o trabalho, pastor presidente aí no campo de Ceríaco, também aí estando outros municípios na sua presidência, na sua responsabilidade. Meu abraço, meu Giovanni, Deus abençoe juntamente com a família. Também vai o nosso abraço, o nosso carinho, irmã Serlei, Laudicir, na cidade de Ibiraiadas. Nós temos muitas pessoas que estão sintonizadas com a Rádio Amizade e o programa Cristo é a Solução. Também queremos mandar um abraço ao irmão Azolari Mato Castelhano, que Deus abençoe. Também irmã Maria Cordeiro, irmão Jean, que Deus abençoe. E já falamos aqui do pastor Giovanni Lopes, que Deus abençoe. Irmã Sidley, sua família, lá em Mostardas, lá no litoral gaúcho, né? Também ao irmão Elias Becker e família, ali na cidade de Mostardas, Deus abençoe. Paulo Pedoni e Silvia Pedoni também, nossos irmãos lá de Mostardas. E também, irmã Neide Festa e família, na cidade de Ibiraiaras. Vai nosso abraço, nosso carinho a todos vocês. Estamos aí com um probleminha de contato por telefone, mas nós queremos aí agradecer a todos e a tua sintonia. Receba a bênção de Deus na sua vida. E nós queremos aí orar também por você e agradecer a tua companhia. Um abraço grande também a todos aí da Rádio Amizade, também ao diretor, em nome dele, todos os colaboradores que trabalham na Rádio Amizade FM 107.3 e David Canabarro, não só para a região, mas também para muitos lugares aonde vai a Rádio Amizade. Eu quero nesse momento comentar um pouquinho só sobre quando o ego, né? O ego se torna um Deus na nossa vida. Acredite em si mesmo, você é tudo o que precisa para vencer. Fecha aspas. Quantas vezes ouvimos estas frases em livros, palestras e redes sociais? Ela seja uma inspiradora, não é mesmo? Mas essa é a confiança cega do próprio ego, por exatamente aquilo que nos destrói. E se ao nós colocarmos no centro de tudo, estivermos brincando com fogo e nos afastando do que realmente importa. Nós queremos que você e eu possamos entender o ego da nossa vida, e isto é prejudicial. Nós vivemos em uma era que celebra o eu. A busca por autoestima se tornou uma espécie de algo moderno na nossa vida, onde o objetivo último é agradar a si mesmo, seguir o coração e a qualquer custo, e colocar suas próprias vontades acima de tudo. Esse é um grande problema na nossa vida. Mas ao nos tornarmos adoradores de nós mesmos, corremos o risco de transformar o ego em um Deus, com letra minúscula, um Deus cruel, insaciável, que exige tudo, tudo, nunca está satisfeito. Assim como Nadab, a Bíblia diz, e Abiú, eles ofereceram fogo estranho no altar. Era o ego deles, eles queriam que algo deles fosse visto, fosse contemplado, né? Também oferecemos aquilo que não agrada a Deus quando nós deixamos dominar pelo orgulho. E o orgulho é um problema muito sério, né? E o orgulho não está somente em pessoas de alto nível social, né? Mas o orgulho pode estar também em pessoas pobres, enfim, de toda classe. O orgulho se torna uma enfermidade, se torna um problema, porque muitas vezes a pessoa, ele tem o orgulho,
né? Se orgulhando muitas vezes daquilo que ele não tem, ou ele se faz que tem, mas não consegue vencer realmente o orgulho do seu ego, né? Mas na Bíblia nós encontramos diversas advertências contra o orgulho e também a autossuficiência, né? Nós encontramos também na Bíblia que a soberba procede à ruína e a altivez do espírito procede à queda. Essa é uma verdade que atravessa gerações e culturas. A história humana não é repleta de exemplos de pessoas e nações que caíram porque confiaram mais em si mesmo do que em Deus. Nós também, quando nós colocamos nosso ego no centro, estamos brincando com fogo, ignorando que Deus é o verdadeiro Senhor da nossa vida. Nós temos que vencer o ego. Quando o ego assume o trono da nossa vida, começamos a acreditar que somos dono do nosso destino e que podemos controlar tudo e que nossas conquistas dependem exclusivamente de nosso esforço. Mas essa é uma ilusão perigosa, né? Na prática, na autossuficiência nos isola. Quando confiamos apenas em nós mesmos, deixamos, e esse está o grande perigo de buscar ajuda, conselho e, mais importante, a direção de Deus. Acreditamos que não precisamos de mais nada, mas no fundo sabemos que somos limitados e essa limitação nos leva à frustração e ao esgotamento e muitas vezes à desesperança. Então, que Deus venha abençoar, né? Nós conhecemos da Bíblia um homem chamado o rei Nabucodonosor. Está lá no Antigo Testamento, no livro de Daniel, no capítulo 4. Este homem se orgulhou tanto nas suas realizações e que ele mesmo disse: não é esta grande Babilônia que eu edifiquei como casa real? Com

comendo erva como os bois, até que reconhecesse que todo o poder pertence ao Altíssimo, o nosso Deus. Então, este homem brincou com fogo ao ignorar a soberania divina e pagou um preço alto por isso. Jesus também confronta essa ideia ao dizer: quem quiser salvar a sua vida, a perderá. Ele vai perder, ele perde alguma coisa, mas quem perde a sua vida por a causa de Cristo, este receberá o perdão e a salvação na sua vida. Meu amigo, meu irmão, o orgulho, o ego da nossa vida é o grande problema que nos traz a circunstância. Mas que Deus venha abençoar você, eu quero orar por você, para Deus abençoar. Você aceita Cristo como único Salvador e Deus vai abençoar a tua vida. Querido Deus e amado Pai, abençoa cada pessoa, abençoa, Senhor. Ó Deus, o espírito do ego seja repreendido, liberto dessas pessoas que muitas vezes sofrem sem saber. Mas, Senhor, estamos aqui como ministro do Santo Evangelho. Ó Deus, através do programa Cristo a Solução, ó Deus, e da Rádio Amizade, levando ao povo o conhecimento, Senhor, para que eles possam saber, conhecer, discernir e saber a verdade, para poder se libertar do espírito, do ego, do orgulho, que muitas vezes traz consequências terríveis, traz doenças, Senhor, não só material, mental e psicológico, mas também espiritual. Pai, eu declaro essas vidas abençoadas e libertas no nome santo de Jesus. Até quarta-feira que vem, se Deus quiser. Um abraço a todos os nossos ouvintes e que Deus abençoe a todos em nome de Jesus, e uma boa semana na paz do Senhor.

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0: Meio-dia e 18.
1: Meio-dia e 18, boa tarde pra você. Quarta-feira, 15 de julho, 12 graus, temperatura aqui em Davi Carabarro. A gente segue com muita música, informação, serviços, a sua participação também, né? Sempre trazendo as principais notícias do dia, dos portais de informação da internet, deixando você por dentro de tudo. 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Vamos seguindo com mais música, tem sucesso por aqui, do Flor da Serra, meio-dia e 20.
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Você. Aí o som do Danúbio Azul aqui na programação da 107.3. A gente vai trazendo muita música nesse meio-dia aqui na 107. 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O sucesso da Nube Azul, a despedida, um abraço pra você que tá ligado conosco, a gente vai junto até às 5 horas, trazendo muita música boa aqui na programação da 107, também as informações, né, claro, durante a programação até às 5 horas, tarde demais, aqui na Amizade FM.

que bate. De volta aqui na Amizade, deixa eu mandar um alô aqui pra nossa amiga Cristina, lá de Arvorezinho. Alô, Cristina, um abraço pra você aí, obrigado pela audiência, né? Pediu sucesso do Amado Batista, A Vida Cor de Rosa, e tá chegando por aqui, Vida Cor de Rosa do Amado Batista. Um abraço, Cristina, pessoal de Arvorezinha, ligado aqui na programação da Amizade, lá perto de Putinga, Ilópolis, né? Um abraço especial pra vocês aí, obrigado pelo carinho e pela companhia também.

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0: De volta na Amizade, 10 faltando para uma. Voltamos por aqui, na sequência aí tem Pérola Negra. Uma excelente tarde para você. Deixa eu mandar um abraço aqui. Pessoal que tá ligado conosco na programação, né? Nossa amiga Tiana. Um abraço pra Tiana, aí tá sempre na companhia, né? Depois ela pediu para mandar uma música pro nosso amigo Elias Moreira aí, né? Então um abraço para vocês aí, obrigado pela companhia. Agora tem Pérola Negra.

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0: De volta na amizade, 1h04. Excelente tarde pra você. Ótima e maravilhosa quarta-feira. A gente vai atualizando aqui as principais notícias dos principais portais de informação da internet, deixando você por dentro de tudo, né? Que tá acontecendo também. E olha só, a Espanha venceu a França por 2-0 na semifinal e está na final da Copa do Mundo 2026, né? E também Inglaterra espera a semifinal intensa e emocionante contra a Argentina, segundo Tuchel. O Grêmio aceita a proposta por Gabriel Mac, mas ainda isso não

0: Show! 1h16, intervalinho, já voltamos, não sai daí.
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0: 1h19.
1: De volta aqui na Amizade, agora sim, 1h20. Um abraço para você que tá ligado conosco. E olha só, condutores devem ficar atentos a início de obras na RS-431 na Serra, né? As obras vão ocorrer em dois trechos, entre Bento e o distrito de Santa Bárbara, em São Valentim do Sul, entre dois Lajados e o distrito de Santa Bárbara, né? Vai ocorrer intervenções e bloqueios parciais, conforme o andamento das obras, né? A orientação é que os condutores respeitem a sinalização do local, né? Os serviços completam mais de 43 quilômetros da rodovia entre Bento e o distrito de Santa Bárbara, em São Valentim do Sul, e entre dois Lajados e o distrito de Santa Bárbara. As intervenções incluem recuperação do pavimento, drenagem, sinalização e obras de contenção em pontos específicos da rodovia. Sucesso por aqui, João Neto Frederico. Quarta-feira hoje, 14 graus de temperatura, sol apareceu, um dia muito bonito. Uma excelente quarta para você.

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4: De volta na amizade, 25 faltando para as 14h, tem Indústria Musical chegando aqui na programação da 107.3. Um grande abraço para você que tá ligado conosco aqui na amizade. Hoje é quarta-feira, 15 de julho, a gente segue junto aqui na 107, aqui no Tarde Mais, até às 17h.

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1: De volta, não tarde demais. Olha só, o proprietário chega em sua residência e encontra o homem dormindo em Marau. Isso mesmo, né? Ao chegar na sua casa, na rua Reinoldo Mate, em Marau, uma mulher de 62 anos encontrou um homem dormindo em uma das camas do imóvel. O caso foi registrado na manhã de ontem, por volta das 9 da manhã. Segundo a Brigada Militar, o imóvel estava desabitado, né, desde outubro, e ao chegar no local, a proprietária constatou que as portas dos fundos e a lateral haviam sido arrombadas e danificadas. Em seguida, encontrou um indivíduo dormindo em uma das camas da casa. Ao perceber a presença da proprietária, o suspeito fugiu antes da chegada da guarnição. Durante a vistoria, foi constatado o furto de uma fritadeira elétrica e uma televisão de 40 polegadas, também uma máquina de lavar roupas. A Brigada Militar realizou buscas, mas o autor não foi localizado. Fato inusitado aqui no município de Marau, né? 18 faltando para as 2, tem Michael e Vinícius.

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1: 2:06, de volta no Tarde Mais. A gente volta por aqui atualizando as informações. Olha só, a operação contra o tráfico prende dois suspeitos e apreende drogas no presídio de Nova Prata. A investigação começou após a apreensão de entorpecentes avaliados em cerca de R$50 mil e aponta possível coordenação dos crimes de dentro da unidade prisional. A Polícia Civil, por meio da delegacia, fez esse levantamento, né? Na segunda-feira, essa operação no âmbito de uma investigação sobre tráfico de drogas no município. As apurações tiveram início após a apreensão em maio de uma grande quantidade de entorpecentes avaliada em R$50 mil. O trabalho investigativo resultou na prisão preventiva de dois suspeitos, né? O primeiro foi preso na noite de domingo, dia 12, e o segundo na tarde de segunda-feira, dia 13. Além das prisões, a Polícia Civil cumpriu buscas em uma cela no presídio estadual de Nova Prata, material de referência geográfica. Durante a ação foram apreendidos cocaína, maconha, crack, anotações relacionadas ao tráfico e diversos aparelhos celulares. Segundo a investigação, o material reforça os indícios que as atividades criminosas continuavam sendo coordenadas de dentro da unidade prisional. Seguindo com sucesso, seguindo com música, na sequência aí tem Luan Pereira e Ana Castela, 2:07.
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1: 2h24, chegando sucesso aqui do Traia Véi, Gustavo Lima, Equivocado. Um abraço pra você, uma excelente quarta-feira. Logo mais aí, por volta das 16 horas, logo mais tem Inglaterra e Argentina pela segunda semifinal da Copa do Mundo. A Espanha já está na final, então veremos o que irá acontecer. Um grande abraço pra você.

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3: De volta na Amizade, de volta aqui na programação da 107.3. Excelente tarde para você. 2:32, 28 faltando para as 3 da tarde. A gente segue com tarde mais aqui da 107, trazendo muita música, serviços e informação nessa maravilhosa tarde de quarta-feira também. E olha só, Estados Unidos decide impor novas tarifas ao Brasil. O chefe do escritório comercial da Casa Branca reclamou da falta de empenho do governo brasileiro. E também servidoras da Vigilância Sanitária de Caxias do Sul auxiliam polícia na prisão de mulher com 48 injeções para emagrecer. E também, já a gente traz a previsão do tempo, né? Para saber como vai se comportar o tempo aí, o clima nos próximos dias, né? Quando é destaque nacional, chegando por aqui, agora 27 faltando para as 3.

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1: 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De volta na amizade e a gente vai atualizando as informações nessa tarde de hoje. Ônibus que saiu de Gramado, no Rio Grande do Sul, para o Paraguai, sai da pista e cai em Ribanceira e deixa 3 mortos nas SC-492. Esse grave acidente, gravíssimo, né, foi registrado próximo da 1 da manhã dessa quarta-feira entre Maravilha e São Miguel da Boa Vista. No local houve uma saída de pista seguida de um tombamento em Ribanceira de um ônibus que transportava 67 pessoas. O coletivo saiu da cidade de Gramado e seguia rumo ao Paraguai, quando, de acordo com o relato do motorista, o ônibus acabou apresentando problemas nos freios em uma curva, perdendo o controle e saindo da pista. Entre 7 e 8 quartéis foram empenhados, né, da ocorrência, além de contar com o apoio de prefeituras da região. Entre as vítimas estão uma idosa que foi encontrada embaixo do ônibus e uma mãe e uma criança que estavam sem vida dentro do coletivo. Já outras 8 pessoas ficaram gravemente feridas e foram encaminhadas aos hospitais da região. Todos do coletivo estavam participando de um evento e voltavam para o Paraguai no momento do acidente. 13 agora, faltando para as 3 da tarde, chegando o sucesso do Mike Lian aqui na programação da Amizade. 15 graus temperatura, excelente quarta-feira.
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0: Linda letra, né? Linda, linda essa letra.
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1: De volta na Amizade, a gente vai atualizando aqui as notícias, informações, os serviços, é claro, né? Deixa eu trazer um recadinho especial, importante, o pessoal quer saber e tudo mais, que é em relação ao clima, né? Como vai se comportar o clima nos próximos dias aqui na nossa cidade, também na região. Hoje a máxima chegando a 17 graus. Estamos com 16 nesse momento, né? Amanhã, dia 16, máxima de 21, sol com diminuição de nuvens de manhã, tarde ensolarada e noite com céu limpo. A previsão do tempo é o tempo firme com um dia ensolarado, coisa linda, né? 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A gente vai para o intervalo e daqui a pouquinho a gente volta, agora 13h16.
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3: De volta na Amizade, mandar um abraço especial aqui à nossa amiga Tiana, né? Mandou música pro Elias. Um abraço, obrigado pela audiência e sempre ligado aqui na programação. Também mandar um abraço especial aqui pro meu amigo Léo Bonamigo e também o Catilu. Abraço gurizada. Pediram a música e a gente roda por aqui. Um forte abraço, agora 25 faltando para as 4 horas da tarde.

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3: Horas 46 minutos, 14 agora para as 4 da tarde. Léo Magalhães, eu amo você na sequência da programação.

0: bem, de volta aqui no Tarde Mais 4:01, a gente segue por aqui, trazendo os serviços, informações e muito mais aqui na programação da Amizade, né? Agradecendo o carinho da sua companhia, a gente vai pro intervalinho na sequência e já voltamos, não sai daí.
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0: 4:03, de volta aqui na Amizade. Excelente quarta-feira pra você, quarta-feira ensolarada. E olha só, falando de cidades, rodoviários de São Leopoldo encerram greve e transporte público volta à normalidade com 100% da frota. E também a Prefeitura de Belo Horizonte segue a do Rio e também proíbe publicidade de bets. E também atualizando mais algumas das principais informações dos portais de informação da internet, né? As notícias que rolam pelo mundo, inclusive. Daqui a pouquinho tem Inglaterra e Argentina pela Copa do Mundo, a segunda semifinal. E renegociação de dívidas rurais terá prazo de 8 anos, segundo o ministro da Fazenda. Terão acesso às condições especiais produtores que comprovarem perdas de ao menos 30% em 2 safras por eventos climáticos ou variação de preços. 4:03, Millennium se achou aqui na programação da Amizade.

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1: Agora é o seguinte, gente, eu quero sacudir essa galera aqui. E lá em cima, cadê a galera lá em cima, assim, ó? Isso! Lá em cima, do outro lado, quero ver, assim, os camarotes. Vamos levantar essa galera, Zezé?
2: Bora, garoto!
1: Manda ver!

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1: De volta no Tarde Mais aqui da Amizade, agora 4:24, hoje dia 15 de julho de 2026, temperatura em 16 graus aqui em Davi Canabarro. Tem muita música boa por aqui, na sequência tem Lé Rafael, um abraço pra você.
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0: que é isso?
1: Rapaz, quem escreveu essa música é um gênio, porque o tal do Poeirão nesse Barreto tá tendo, viu? É. Esse ano tá tendo.
2: Valeu, menino. Direto do Túnel do Tempo, Nostalgia tá demais.

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De volta no Tarde Mais, agora 4:34. Voltamos por aqui, voltamos no Tarde Mais, atualizando aqui as informações. Ex-prefeito de Farroupilha tem acordo homologado pelo STF para encerrar ação penal. Fabiano Feltrin aceitou as condições propostas pela PGE, incluindo prestação de serviço, pagamento de R$5.000, curso sobre democracia e proibição do uso de redes sociais durante um período, né? Vamos seguindo com música, aqui tem sucesso do Chitãozinho Chororó.

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1: Eu sou o Matheus Caon aqui na programação da Amizade Cronômetro. Na sequência tem Phil Wickham, Amazing Grace. Um forte abraço a todos. Amanhã, se Deus quiser, voltaremos com muito mais. Um beijo no coração e todos com Deus e até.

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aqui vamos nós, chegando na programação. Muito boa tarde para você ligado, sintonizado conosco aqui na Amizade FM. Vamos iniciando, né, mais um programa Querência nesta tarde de quarta-feira. Quarta-feira, 15 de julho, 18 graus a temperatura nesta tarde ensolarada. E a gente vai com muita alegria na sua companhia a partir de agora, trazendo por aqui o melhor da música gaúcha, né? O som do nosso Rio Grande vai seguindo aqui na programação para você a partir de agora, para você que segue de rádio ligadinho, né? Acompanhando aqui a 107.3. Você que vai chegando agora também, seja muito bem-vindo, nosso abração. Um ótimo final de tarde para você também, né? Onde quer que esteja acompanhando aqui a Amizade FM. Você que nos ouve aí da sua casa, ou tá no teu trabalho aí nas lidas do dia. Pra você que tá na estrada também, nosso abração, tudo de bom. E vamos juntos, né? Vamos que vamos por aqui, com muita alegria, com muita música. E claro, com o seu pedido também. Você pede o teu sucesso gaúcho pelo nosso WhatsApp, manda tua mensagem no 54 984 352490. Ou dá uma ligadinha aí no fixo também, no 3351-1277. E assim a gente faz juntos por aqui a programação do Querência desta quarta-feira. Seguimos então com música na programação. Vamos com Wilson Paim. Ainda existe um lugar depois sucesso dos Serranos, a Vaneira Véia Baguala. Depois, Matiano Saudade, sucesso na voz do Criolo dos Pampas. 5 horas e 6 minutinhos. Abraço pra você. Muito obrigada pela sua audiência.

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É isso mesmo, e vamos nós seguindo na programação agora às 5h22. 5 horas 22 minutos. E nós vamos dando sequência aqui na programação do Querência. Aquele forte abraço a você que nos acompanha, você que sintoniza a programação aqui da Amizade FM, né? Você ligado, né, conosco, você que participa também, nosso abraço. E assim nós seguimos. 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

Seguimos por aqui com música. Vamos trazendo aqui essa próxima música. Eu atendo o pedido lá da nossa ouvinte, a Luzia, lá em Lagoa Vermelha. Ligada conosco, né? Todos os dias. Liga o rádio e nos faz companhia. Tá oferecendo música pra nós aqui da rádio, pra todo mundo que tá na companhia aqui do programa também. Então vai aquele abraço especial. A gente roda a música solicitada na voz do saudoso Clementino Zalza, Moça Maria. A Moça Maria e pediu também o Cavalo Preto. Então já vamos trazendo aqui na primeira Moça Maria e daqui a pouquinho a gente roda também o Cavalo Preto, tá bom? Obrigadão aí pela participação. Também mando um abraço aqui oferecendo a próxima música, o programa de hoje, lá pro nosso amigo Alceu de Moraes e pra sua esposa Rosana, lá em Serafina Corrêa. Pessoal, todos os dias também nos fazem companhia e a gente agradece, claro, né? Um abençoado final de tarde pra vocês aí, tudo de bom, e a gente vai dedicando o programa de hoje pra vocês aí também. Depois a gente roda Sucesso dos Farrapos, mandando aquele abração especial lá pro nosso amigo Oscar e toda a gauchada lá de Guabiju, que estão também na sintonia aqui da Amizade FM, acompanhando a boa música aqui do nosso Rio Grande. Então vai meu abração especial lá pro nosso amigo Oscar. Hoje recebeu uma visita pra lá de especial, né? Então tá mandando um abração lá pro senhor Artêmio e pra dona Mari. E gostaria de presenteá-los aí com uma música. Então já vamos tocar na sequência Sucesso dos Farrapos, a Chiquita. Uma música muito bonita, dedicada aí pelo nosso amigo Oscar. Especial lá pro senhor Artêmio e também pra dona Mari. Tudo de bom pra vocês aí, nosso abração. Um abençoado final de tarde também na sequência. A gente já roda essa música bonita por demais, a Chiquita, sucesso aí dos Farrapos. Tá bom? E assim seguimos. Tá aí na primeira, na voz e na gaita, né? Do saudoso Clementino Zalza, a Moça Maria. Agora 5 horas, 25 minutos.

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seguimos na programação agora 5h39. Vamos dando sequência na programação aqui do Querência. Seguimos com a boa música, vamos com o Grupo Cordiona, Saudade Antiga, depois Teixeirinha, que é o pedido também lá da nossa ouvinte, a Marli, lá em Paraí. Pessoal também todos os dias na nossa companhia, oferecendo música pro seu esposo, pra mim aqui na rádio e pra todo mundo que tá na escuta. Aquele abração especial então lá pra Marli, toda a família, toda a gauchada lá de Paraí. Na sequência a gente já roda a música solicitada ao Facão Três Lista, na voz aí do Teixeirinha. Já na sequência a gente roda por aqui, tá bom? Na primeira tá aí essa música bonita por demais, Grupo Cordiona, Saudade Antiga.

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0: Se roda a canção do sentimento Galdério.
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Bahia. Assim seguimos nós no embalo aqui de mais música. Vamos com os irmãos Bertucci. Essa aqui eu atendo o pedido também, mano. Um abraço lá pro seu Demétrio Varal, lá em Muliterno. Tá de rádio ligado também na companhia aqui do programa, né? Todos os dias nos escuta. Então também mando aquele abração especial lá pro seu Demétrio Varal, lá em Muliterno. E a gente roda a música solicitada dos irmãos Bertucci na casa do Vacariano. Música bonita, já vamos trazendo por aqui. Depois, Grupo Cordiona, que é o pedido também da nossa ouvinte Azélia, lá em Muliterno. Também tá sempre na nossa companhia, né? Sempre liga o rádio e fica aí nos acompanhando todos os dias. Então vai meu abração especial lá pra Zélia. Oferece música especialmente para suas filhas. E também especial para os netos, o Matheus Henrique e a Emily. Tudo de bom aí, meu abração para toda a família. Na sequência a gente já roda então a Rosa Branca. Música bonita especial para vocês aí também. E assim a gente segue, agora 5h52. 5h52. Abração pra você, nosso ouvinte ligado aqui na programação do Querência. Um ótimo final de tarde pra você também.

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0: ouvinte, estamos juntos para este momento de reflexão. Que a graça e a paz do Senhor nos acompanhem todos os dias da nossa vida, que nós possamos caminhando, mantendo o nosso foco naquilo que nós fazemos, de verdade nos realizarmos como pessoas e atingir os nossos objetivos. Eu gostaria de falar hoje sobre a importância de dar nova qualidade à nossa vida. Quando se propõe algumas pessoas, quando elas vêm para orientar-se espiritualmente, que elas pensem e suponham ter só mais um dia de vida. Se você tivesse só mais um dia de vida, o que faria? Qual a mensagem que você gostaria de transmitir com a sua vida? Qual marca que gostaria de deixar impressa neste mundo? Supondo esse último dia, as pessoas dizem muitas coisas. Muitas dizem que gostariam de reencontrar-se com as pessoas que lhes são mais caras, que mais amam. Gostariam de explicar a elas qual foi a razão mais profunda de terem vivido assim e não de outro modo. Outras também dizem que ficariam totalmente no momento atual, que aproveitariam a vida com uma consciência mais atenta, que experimentariam o gosto da vida, que sentiriam o mistério da vida. Outras continuariam fazendo o que estavam fazendo, mas o fariam com mais consciência. Quando se pensa na possibilidade do último dia, nós certamente ficamos mais alertas se nós pensássemos que hoje é o último dia. Se eu pensar assim, tomo conscientemente a ferramenta nas mãos e moldo conscientemente tudo aquilo que faço. Sinto, posso produzir alguma coisa que só é produzida por mim. Se escrever algumas palavras a alguma pessoa, escolho conscientemente as palavras. O que gostaria de incluir numa carta, numa palavra que eu quero transmitir à pessoa que mais me é cara na vida? Como poderia transmitir às pessoas com as quais trabalho que gosto delas, que elas são importantes para mim e que desejaria causar-lhe alguma alegria com meu trabalho? Como poderia ainda fazer para que meus colegas de trabalho sentissem que a vida vale a pena? Tantas perguntas nos vêm à mente e fazem com que a vida seja mais consciente, que nós vivamos mais atentos. Se nós colocarmos a possibilidade de hoje ser o último dia, se portanto meditarmos na representação do último dia, nosso trabalho vai receber outra qualidade. A nossa vida vai ter nova qualidade. Vou obter aos poucos um sentido de que tudo o que faço tem o seu valor. Por isso, caro ouvinte, esse pequeno exercício de pensar na possibilidade já me faz ver que a vida pode ter nova qualidade, pode ter outro sabor. Eu posso fazer melhor as coisas, mais atento, com mais consciência, demonstrar mais o amor que eu tenho e que eu sinto pelas pessoas, valorizar mais quem está ao meu redor. Mais mensagem no nosso Facebook, facebook.com/Padre Ezequiel. Um forte abraço, Deus te abençoe e te guarde em nome do Pai, do Filho e do Espírito Santo. Amém.
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8: Estamos de volta, seguimos na programação, agora 6:07, 6:07, temperatura em 15 graus neste momento. E a gente vai seguindo dando uma passadinha na previsão do tempo também, vamos conferir.

Céu, temperatura mínima de 16. A máxima chegando aos 25 graus. Também sem previsão de chuva para a próxima sexta-feira. E para sábado, sol o dia todo, sem nuvens no céu. Temperatura mínima de 18. E a máxima de 25 graus também, sem previsão de chuva para o próximo sábado. Vamos seguindo por aqui, a música segue, a programação tem sequência e a gente continua na sua companhia até as 19 horas. Vamos com os Monarcas. Música bonita, recordando o tempo antigo. Depois, sucesso com Mano Lima, que é o pedido da nossa ouvinte Adriana. Oferece música pra Mana Jaque, pro Mano Juarez e pra todas as suas amigas da área indígena. Na sequência, a gente roda a música Cadela Baia, na voz aí do Mano Lima. A primeira tá aí, sucesso bonito dos Monarcas. Agora 6:09. Abração pra você que nos acompanha. Tudo de bom, muito obrigada pelo carinho da sua companhia.

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2: Seguimos na programação com as cotações agropecuárias desta quarta-feira. Seguimos, né, com os valores de ontem. A soja sendo cotada a R$ 129, a saca de 60 quilos, o milho a 61, saca de 60 quilos, e o trigo a 70, a saca de 60 quilos. Daí as cotações, então, desta quarta-feira, com os preços médios praticados aqui em nossa região. 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

Seguimos com música na programação, vamos com o sucesso dos Serranos. Mandando aquele abraço lá pro nosso amigo Samuel e pra sua mãe Cristina lá em Arvorezinha. Pessoal na companhia também aqui do Querência, né? Todos os dias ligados aqui na programação. Então vai nosso abraço especial pra vocês aí, uma ótima noite de quarta-feira. Vamos trazendo aqui a música solicitada com os Serranos, Costumes do Meu Pago. Música bonita, a gente roda especial pra vocês aí. Depois, sucesso do Gaúcho da Fronteira na sequência. 6:27.

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É, e seguimos na programação, agora 6:52. A gente vai chegando ao finalzinho aqui da programação do Querência desta quarta-feira. Vou ficando por aqui, deixando meu abraço. Fica a música tocando aí, sucesso do Serranos. Daqui a pouco a Voz do Brasil, mas depois a gente volta aqui na programação e eu sigo na sua companhia com muito mais música. Tá bom? Forte abraço, até mais!

0: Olá, boa noite.
1: Boa noite para você que nos acompanha em todo o país.
0: Quarta-feira, 15 de julho de 2026.
1: Vamos ao destaque do dia na Voz do Brasil.
0: Vacinação em gestantes.
1: Imunização de grávidas pelo SUS reduziu casos graves de bronquiolite em bebês menores de 6 meses.
0: Os dados são do Ministério da Saúde. Natália Koslick.
2: Até agora, mais de 1.200.000 doses da vacina contra bronquiolite foram aplicadas no país.
1: Você vai ouvir também prova de vida.
0: Quem precisa fazer comprovação no INSS está recebendo aviso do governo federal.
1: Fique atento, a mensagem não solicita dados do cidadão. Márcia Fernandes.
3: Não são enviados links, nem são solicitados dados como CPF ou endereço.
0: E ainda, novas regras de publicidade para bets começam a valer sexta-feira.
1: Está proibida a veiculação de análises sobre eventos esportivos que induza a realização de apostas.
0: Também está vedada a divulgação para crianças e adolescentes. Nazi Brum.
4: Entre as principais regras da portaria publicada no último dia 10 está a divulgação de advertências ao apostador sobre os riscos de apostas online.
1: Hoje, na apresentação da Voz do Brasil, Mariana Jungmann e Luciano Seixas.
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1: A vacinação de gestantes no SUS contra bronquiolite reduziu pela metade os casos graves da doença em bebês.
0: Os dados foram publicados esta semana pelo Ministério da Saúde.
1: Essas e outras vacinas presentes no esquema vacinal das gestantes ajudam a evitar internações e óbitos de mães e de seus bebês.
2: A vacina contra o vírus sincial respiratório, principal causador da bronquiolite, protege o bebê ainda durante a gestação até os primeiros meses de vida. É esse o período em que o risco de complicações respiratórias é maior. A obstetra Michele Egídio explica como funciona o mecanismo de imunização nessa fase da vida.
5: Vai passar anticorpos para a criança, mas não necessariamente ela vai conseguir impedir que a criança não tenha doença, mas vai impedir as formas mais graves, as que exigem internação. Então a criança já vai ter algum tipo de imunidade ao vírus, então vai ter uma doença um pouco mais leve do que normalmente ela teria se a mãe não tivesse se vacinado.
2: Disponível na rede pública desde dezembro, a vacina contra bronquiolite é indicada a partir da 28ª semana de gestação. Assim que completou o tempo necessário, a técnica de enfermagem Fernanda Larissa da Silva compareceu a uma unidade básica de saúde para garantir sua proteção e de sua bebê.
6: Essencial, tanto para mim quanto para a criança. Não ter que ficar indo direto ao hospital e a saúde dela está íntegra, a minha também.
2: Até agora, mais de 1.200.000 doses da vacina contra a bronquiolite foram aplicadas no país. De acordo com dados publicados essa semana pelo Ministério da Saúde, a vacinação de gestantes no SUS levou à redução de 52% dos casos graves da doença entre bebês com menos de 6 meses. O calendário vacinal de gestantes contém ainda outros imunizantes, como destacou a diretora substituta do Departamento do Programa Nacional de Imunizações, Ana Catarina de Melo Araújo.
7: Nós temos a vacina DPTA, que é a vacina que protege para coqueluche. Ela deve ser realizada a partir da 20ª semana de gestação. A vacina hepatite B, que é a vacina que nós fazemos desde a infância, mas existem ainda algumas gestantes que não receberam. Então é importante receber a vacina contra a influenza, que ela é anual, e a vacina também da Covid-19. Então são doenças que, quando acometem as grávidas, elas têm um comprometimento importante, levando à internação e óbito.
2: Caso a gestante tenha perdido alguma das doses no tempo recomendado ou tenha quaisquer outras dúvidas, basta procurar a unidade de saúde mais próxima de casa com a caderneta em mãos para verificar sua situação junto aos profissionais de saúde. Reportagem Natália Koslick.
0: E neste mês, a saúde bucal também está em pauta.
1: É o Julho Neon, que alerta para os cuidados diários e prevenção de doenças bucais.
0: O Sistema Único de Saúde oferece atendimento básico e especializado.
8: O Julho Neon chama a atenção para a importância dos cuidados com a saúde bucal e da prevenção de doenças. Entre as principais recomendações estão escovar os dentes com creme dental fluoretado pelo menos 3 vezes ao dia, usar fio dental diariamente, reduzir o consumo de alimentos com alto teor de açúcar, evitar o uso de produtos derivados do tabaco e moderar o consumo de bebidas alcoólicas. Também é indicado procurar atendimento odontológico sempre que houver sinais, como dor persistente, feridas na boca que não cicatrizam, sangramento nas gengivas ou dificuldade para mastigar. Pessoas que utilizam próteses dentárias devem manter a higienização adequada e realizar acompanhamento periódico. Quem precisar de atendimento odontológico pelo SUS deve procurar a unidade básica de saúde mais próxima de casa. Quando necessário, o paciente será encaminhado para atendimento especializado, conforme a organização da rede de saúde do município. Graziela Mendonça, para a Voz do Brasil.
1: Você já ouviu falar em soroterapia? A técnica consiste na aplicação de vitaminas e outras substâncias diretamente na veia de pessoas saudáveis.
0: E é usada em casos de desidratação ou em casos em que a pessoa não consegue receber nutrientes pela alimentação.
1: Mas tem gente buscando tratamento para aumentar a energia e até rejuvenescimento.
0: Cuidado com essas promessas milagrosas de detox ou imunidade instantânea que aparecem na internet.
1: A Anvisa alerta: nenhuma evidência científica comprova esses benefícios.
9: A Agência Nacional de Vigilância Sanitária, Anvisa, alerta que a soroterapia não substitui tratamentos médicos nem oferece benefícios comprovados para aumentar a imunidade, rejuvenescer, promover desintoxicação ou melhorar o bem-estar de pessoas saudáveis. O procedimento só deve ser realizado em casos com indicação clínica e sob orientação de profissional habilitado. A soroterapia consiste na aplicação de vitaminas, nutrientes e outras substâncias diretamente na veia. Segundo a Anvisa, esse tipo de tratamento é indicado apenas em situações específicas, como pacientes desidratados, internados ou que não conseguem receber nutrientes pela alimentação. A agência também chama a atenção para os riscos do excesso de vitaminas, que pode provocar náuseas, vômitos, dores de cabeça e alterações no funcionamento do fígado e dos rins. A Anvisa esclarece que não existe cosmético injetável. Produtos aplicados por injeção devem ser aprovados como medicamentos ou dispositivos médicos. Claudimário Carvalho, para a Voz do Brasil.
0: A Previdência Social vai realizar atendimentos em todo o país nesse fim de semana.
1: O serviço será destinado a realizar.

0: governo federal que precisam fazer a comprovação de vida.
1: E um aviso importante: o Instituto não envia mensagens solicitando CPF, telefone, reconhecimento facial ou qualquer outro dado pessoal para a realização da prova de vida.
2: A prova de vida do INSS é um procedimento para confirmar que o beneficiário de aposentadoria, pensão ou outro benefício continua vivo. Com isso, são evitados pagamentos indevidos. Hoje em dia, a prova de vida é feita de forma automática, cruzando a base de dados. Mas se o beneficiário não for identificado nesse cruzamento, ele é avisado que deve fazer a prova de vida por meio de mensagem de WhatsApp. A autenticidade da informação é garantida por um selo azul de conta verificada. O banco que paga o benefício também envia notificação pelo aplicativo ou pelo extrato bancário. Mas é preciso ter atenção. A mensagem enviada apenas comunica da necessidade da realização da comprovação de vida. Não são enviados links, nem são solicitados dados como CPF ou endereço. Como ressalta a presidente do Instituto Nacional do Seguro Social, INSS, Ana Cristina Silveira.
3: O INSS não liga, não envia servidores à casa dos beneficiários e nunca solicita dados pessoais, senhas ou qualquer tipo de pagamento para realizar a prova de vida. O Instituto também não pede CPF, endereço, dados bancários, nem envia links para atualização cadastral.
2: Para fazer a prova de vida, basta comparecer à agência bancária onde recebe o benefício, levando um documento oficial com foto. Não é preciso ir numa agência do INSS. Em caso de dúvida, procure os canais oficiais no telefone 135 ou pelo site meu.inss.gov.br. Reportagem Márcia Fernandes.
0: Começou hoje o pagamento do sexto lote do abono salarial.
1: Saiba quem tem direito e como consultar o benefício.
4: Cerca de 4,3 milhões de trabalhadores podem receber, a partir desta quarta-feira, 15 de julho, o sexto lote do abono salarial referente ao ano base de 2024. O valor do benefício varia de R$ 136 a R$ 1.621, de acordo com o número de meses trabalhados com a carteira assinada em 2024. Tem direito ao abono quem está inscrito no PIS/PASEP há pelo menos 5 anos, recebeu remuneração média de até R$ 2.766 por mês em 2024, trabalhou com carteira assinada por no mínimo 30 dias no ano base e teve os dados corretamente informados pelo empregador no E-Social. Os trabalhadores podem consultar se têm direito ao benefício, o valor e a forma de pagamento através da Carteira de Trabalho Digital ou no portal gov.br. O valor ficará disponível para saque até 30 de dezembro de 2026. Por decisão judicial, trabalhadores dos municípios mineiros de Juiz de Fora, Ubá e Matias Barbosa também recebem o benefício nesta quarta-feira. Em caso de dúvidas, o atendimento pode ser feito pelo telefone 158 na Superintendência Regionais do Trabalho e Emprego ou pelos canais oficiais do Ministério do Trabalho e Emprego. Thaís de Araújo para a Voz do Brasil.
0: O setor de serviços atingiu 1,9% de janeiro a maio deste ano, frente a igual período do ano passado.
1: É o que mostram dados divulgados hoje pelo IBGE.
5: Esse indicador mostra o ritmo de atividades no dia a dia do país, como serviços de transporte, tecnologia, restaurantes e hotéis. Na comparação com maio do ano passado, o crescimento foi de 0,4%. No acumulado de janeiro a maio, na comparação com o mesmo período do ano passado, o resultado mostra um avanço de 1,9%. Nesse mesmo indicador, acumulado de janeiro a maio, o destaque positivo ficou com o setor de informação e comunicação, que subiu 6,2%. Já o acumulado nos últimos 12 meses ficou em 2,6%. E na comparação direta de maio com o mês anterior, o segmento de tecnologia não teve variações, mas outras atividades conseguiram crescer e ajudaram a assegurar o ritmo do setor, como detalha o gerente da pesquisa mensal de serviços, Rodrigo Lobo.
6: No campo positivo, os profissionais administrativos e complementares lideraram os ganhos, impulsionados pela parte de agenciamento

0: de espaços de publicidade, serviços de engenharia e locação de automóveis. O segundo impacto positivo em termos setoriais ficou com os serviços prestados às famílias, que avançaram 0,2%, impulsionado pela parte de restaurantes.
1: O volume de serviços no Brasil recuou 0,4% em maio, após ter registrado alta de 1,1% em abril. Reportagem Luciana Colares de Holanda.
2: A projeção de crescimento da economia brasileira para este ano se manteve em 2,3%, segundo o novo boletim macrofiscal apresentado hoje pelo Ministério da Fazenda.
3: Dentre os fatores externos que devem contribuir para a projeção estão a retomada dos conflitos entre Estados Unidos e Irã e a instabilidade dos preços do petróleo e a possibilidade de novas pressões sobre a inflação global.
2: A equipe econômica também revisou a expectativa para a inflação deste ano.
3: A estimativa passou de 4,35% para 5,1% em 2026, enquanto a projeção para 2027 foi ajustada de 3,5% para 3,6%.
2: De acordo com o boletim, a principal pressão continua vindo da alta dos alimentos e do setor de serviços.
3: A secretária de Política Econômica, Débora Freire, destaca como a instabilidade no mercado externo impacta a atividade econômica brasileira.
4: Basicamente, continuamos num cenário de desafio global da crise do petróleo, que tem gerado aí impactos generalizados sobre inflação e crescimento. Para o cenário de PIB, estamos mantendo a projeção de crescimento em 2,3%.
2: Estão abertos até amanhã editais da Conab para aquisição de alimentos destinados à população em situação de insegurança alimentar e nutricional.
3: São produtos como açúcar, arroz, café, carne bovina, feijão, fubá, óleo e farinha.
2: Ao todo, serão adquiridas mais de 800 toneladas de alimentos.
3: Esse volume será disposto em cestas, para então ser entregue à população, como explica Ana Rita da Costa Pinto, superintendente de abastecimento social da Companhia Nacional de Abastecimento.
5: Por meio desses editais, a Conab vai receber propostas de organizações da agricultura familiar que tenham interesse em fornecer esses alimentos. Com o recebimento dessas propostas, será possível montar mais de 37 mil cestas de alimentos nas unidades armazenadoras da Conab em Mato Grosso, Mato Grosso do Sul, Rio Grande do Sul, Santa Catarina e Paraná. E também vamos conseguir adquirir cestas já montadas, mais de 21 mil cestas já montadas.
2: As compras serão executadas pela plataforma Contrata Mais Brasil, com resultado previsto ainda para este mês.
3: A portaria que regulamenta a publicidade das casas de apostas online, as bets, entra em vigor no próximo dia 17.
2: Entre as mudanças está a proibição de utilizar estratégias ou análises sobre eventos esportivos para induzir a realização de apostas.
3: Também está vedada qualquer divulgação direcionada a crianças e adolescentes.
2: A fiscalização será feita pela Secretaria Nacional do Consumidor, do Ministério da Justiça e Segurança Pública.
6: A portaria conjunta dos Ministérios da Fazenda e Justiça e Segurança Pública é voltada para os agentes operadores de apostas de cota fixa, ou seja, as casas de aposta online, as chamadas bets. A norma estabelece que a publicidade das bets, autorizadas a funcionar no país, deve seguir os princípios do jogo responsável. Ficam proibidas a divulgação de prognósticos e a exibição de apostas premiadas que sugiram a obtenção de lucro fácil, bem como a apresentação da aposta como suposta fonte de renda, como esclarece o secretário nacional de Direitos Digitais, Vitor Oliveira Fernandes.
7: A partir de agora, fica claro que são proibidas veiculações publicitárias que induzam os consumidores a apostarem, que emitam palpites técnicos, como se o ato de aposta fosse uma ciência ou se houvesse algum tipo de estratégia por trás do ato de apostar. Além disso, também fica vedado qualquer tipo de publicidade direcionada ao público de crianças e adolescentes que não podem ter acesso a esses produtos, já que apostas de cota fixas no Brasil são proibidas, terminantemente proibidas para menores de idade.
6: Antes da publicação de qualquer anúncio, as plataformas de internet deverão verificar se a empresa de aposta é autorizada a funcionar no país. O secretário nacional do consumidor, Ricardo Morishita, afirma que a portaria traz segurança jurídica a todos.
8: É importante porque torna claro aquilo que é ilegal, como a gente pode combatê-la e também a publicidade abusiva e a prática abusiva. É uma forma tanto da gente comunicar melhor, mas ao mesmo tempo trazer mais segurança jurídica.
6: Entre as principais regras da portaria publicada no último dia 10 está a divulgação de advertências ao apostador sobre os riscos de apostas online. As penalidades para as bets que descumprirem as regras incluem multa de até 20% do faturamento da operadora, suspensão das atividades por 180 dias e, em casos de reincidência, a cassação definitiva da licença para operar no Brasil. Reportagem Nazi Brum.
3: Restauração ecológica e produtiva da bacia do Rio Doce em Minas Gerais.
2: Estão abertas até 31 de agosto as inscrições para a seleção de projetos de recuperação ambiental na região, após os danos causados pelo rompimento da barragem do Fundão.
3: Os investimentos são do Banco Nacional de Desenvolvimento Econômico e Social, o BNDES, em parceria com o Ministério do Meio Ambiente e Mudança do Clima.
9: O edital Restaura Rio Doce está recebendo propostas até o fim de agosto. Conduzido pelo BNDES, o Banco Nacional de Desenvolvimento Econômico e Social, em parceria com o Ministério do Meio Ambiente e Mudança do Clima, o edital vai selecionar instituições para executar e coordenar projetos de restauração ecológica e produtiva em 12.500 hectares na região da Bacia do Rio Doce. O objetivo é reparar e compensar danos causados pelo rompimento da barragem de Fundão, ocorrido em 2015, em Mariana, Minas Gerais. Serão destinados ao edital 618 milhões e 750 mil reais do Fundo Rio Doce. O gerente institucional do Fundo Rio Doce no BNDES, Guilherme Tinoco, detalha as ações que deverão ser desenvolvidas pelas instituições selecionadas de acordo com o edital.
10: Ele prevê a implementação de ações integradas de restauração ecológica e produtiva, associadas à recuperação de áreas degradadas, à conservação do solo e da água e ao fortalecimento da cadeia produtiva da restauração na bacia do Rio Doce. A restauração ecológica deverá ser realizada através da recomposição da vegetação nativa. Já a restauração produtiva deve se dar por meio de sistemas sustentáveis que conciliem geração de renda e conservação ambiental.
9: As propostas para o edital Restaura Rio Doce devem ser apresentadas até o dia 31 de agosto. Mais informações estão disponíveis no site bndes.gov.br/Restaura Rio Doce. Reportagem André de Barros Lima.
2: Jovens de 16 a 29 anos têm até o dia 20 de julho para se inscrever na plataforma Juventude Solidária.
3: A iniciativa oferece vagas de voluntariado em projetos sociais de diversas áreas e, em alguns casos, prevê apoio financeiro aos participantes.
11: Jovens com idades entre 16 e 29 anos interessados em atuar como voluntários em projetos sociais, fiquem atentos. As inscrições para a plataforma Juventude Solidária estão abertas até o dia 20 de julho. A iniciativa incentiva o trabalho voluntário em projetos que beneficiam comunidades de todo o país, especialmente em regiões mais vulneráveis. As vagas são em áreas como educação, cultura, esporte, saúde, assistência social, segurança alimentar e meio ambiente. Dependendo da vaga e do perfil do participante, pode haver apoio financeiro conforme as regras do edital. Quem fala sobre a ação é a secretária nacional de juventude, Vitória Genuíno.
12: A gente selecionou 1.000 projetos por todo o país e você pode ter a oportunidade de se engajar numa ação social que está acontecendo no território. E os temas são diversos: saúde, comunicação, tecnologia, cultura, direito à cidade. A oportunidade de você se engajar numa ação e, se tiver o ID jovem, pode receber uma ajuda de custo de R$ 300 durante 6 meses, que é o período do edital. E também todo mundo recebe um certificado de participação que vai te ajudar aí no seu currículo, na sua vida profissional.
11: Para participar, basta acessar o portal Brasil Participativo, entrar na página da plataforma Juventude Solidária e preencher o formulário de inscrição. Jovens de 16 e 17 anos precisam de autorização do responsável legal. Reportagem Luciana Vasconcelos.
2: Atenção, estudantes que participaram do processo seletivo do programa Universidade para Todos, o ProUni.
3: Já está disponível a lista de pré-selecionados na primeira chamada para o segundo semestre de 2026.
2: Os estudantes aprovados devem apresentar documentação diretamente na faculdade escolhida.
3: Nesta chamada, o ProUni ofertou mais de 471 mil bolsas de estudos, cerca de 220 mil bolsas integrais e mais de 251 mil parciais.
2: O resultado pode ser consultado no portal de acesso único ao ensino superior.
3: O prazo para comprovar as informações da inscrição começa hoje e vai até o dia 24 desse mês.
2: E essas foram as notícias do governo federal.
3: Uma realização da Secretaria de Comunicação Social da Presidência da República.
2: Com produção da empresa Brasil de Comunicação.
3: Fique agora com o Minuto do TCU. Em seguida, as notícias do Poder Judiciário e do Congresso Nacional. Boa noite.
2: Boa noite para você e até amanhã.
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16: Presidente do STF recebe ministro da Fazenda para tratar de regulamentação das BETs.
17: STJ afasta uso capião familiar sobre parte de imóvel com área total superior a 250 metros quadrados.
16: TSS reúne com empresas de pesquisas eleitorais para discutir aprimoramentos para 2026.
17: Boa noite, eu sou o Arthur Filho.
16: E eu sou Walter Lima.
17: Nesta quarta-feira, o presidente do Supremo Tribunal Federal, ministro Edson Fachin, recebeu na sede da corte o ministro da Fazenda.
16: A reunião foi uma articulação institucional para combater a lavagem de dinheiro e o avanço de facções criminosas no mercado de apostas eletrônicas clandestinas. Pablo Lemos.
18: No encontro, o ministro da Fazenda, Dário Durigan, apresentou as ações do governo para a regulamentação do setor. O presidente do Supremo Tribunal Federal, ministro Edson Fachin, reforçou a preocupação do judiciário com o mercado de apostas eletrônicas clandestinas e ressaltou algumas decisões do STF sobre o tema.
19: Decisões importantes já foram proferidas na ambiência cautelar, inclusive de proteção de benefícios sociais e proteção de pessoas vulneráveis, especialmente no tocante a mecanismos de publicidade para proteger crianças e adolescentes, bem assim os consumidores e, obviamente, os apostadores.
18: O encontro entre o presidente da Suprema Corte e o ministro da Fazenda antecede o julgamento no segundo semestre de ações que questionam especificamente a validade da lei das BETs.
17: Para o Superior Tribunal de Justiça, o uso capião familiar não pode ser reconhecida quando o imóvel urbano possui área total superior a 250 metros quadrados, mesmo que o pedido seja apenas sobre parte do bem.
16: A uso capião é a aquisição da propriedade de um bem móvel ou imóvel em razão do uso por determinado prazo, sem oposição do dono e de outras condições legais. Fátima Uchoa.
20: Em divórcio litigioso com partilha de bens, uma mulher alegou exercer posse exclusiva sobre 250 metros quadrados do imóvel que habitava, embora a área total fosse maior. O Tribunal de Justiça de Minas Gerais negou o pedido. A quarta turma do STJ manteve a negativa, considerando que o limite previsto no Código Civil de, no máximo, 250 metros quadrados é requisito objetivo a uso capião e deve considerar a metragem total do imóvel. O relator foi o ministro Antônio Carlos Ferreira.
17: O presidente do Tribunal Superior Eleitoral, ministro Cássio Nunes Marques, se reuniu com representantes de 16 empresas de pesquisas eleitorais.
16: O encontro teve como objetivo debater regras para registros e pesquisas nas eleições. Lidiane Reis.
21: O ministro Cássio Nunes ressaltou que a reunião buscou ampliar a transparência, a segurança jurídica e a confiança pública nesse importante instrumento da democracia.
22: Pretende-se, na realidade, o fortalecimento de um ambiente permanente de cooperação, no qual seja possível compartilhar experiências, esclarecer aspectos técnicos e identificar oportunidades de aperfeiçoamento que contribuam para a ampliação da confiança pública, assegurando, ao mesmo tempo, maior segurança jurídica às entidades e às empresas de pesquisa.
21: Agora, as empresas poderão enviar propostas de melhorias referentes às pesquisas eleitorais ao Tribunal Superior Eleitoral até a próxima sexta-feira, dia 17 de julho.
17: Tribunal Superior do Trabalho mantém indenização a trabalhador que teve dados de ação divulgados na intranet da empresa.
16: A exposição foi considerada discriminatória. Marla Lacerda.
23: O trabalhador teve o nome, o número do processo e o valor da ação trabalhista divulgados na rede interna da empresa onde ele ainda trabalhava. Para a terceira turma do TST, a divulgação extrapolou a finalidade administrativa, violou a privacidade do empregado e o expôs a constrangimentos e retaliações no ambiente de trabalho. Diante disso, o colegiado manteve a condenação ao pagamento de R$5.000 por danos morais.
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17: A você uma boa noite.
16: E até amanhã.
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1: Eu sou Paula Groba.
2: E eu sou Humberto Pinheiro.
1: E estes são os destaques de hoje do Jornal do Senado, que começa agora.
2: Senado endurece penas para crimes contra profissionais da saúde e da educação.
1: Aprovado o uso de emendas para atendimento pré-hospitalar dos bombeiros.
2: Avança projeto que aumenta a pena para o chamado estelionato amoroso.
1: Boa noite.
2: Boa noite.
1: Quem agredir ou ameaçar professores e profissionais da saúde no exercício da função poderá receber penas mais severas.
2: O Senado aprovou um projeto que endurece a legislação para crimes como lesão corporal, desacato, ameaça e homicídio. Repórter Pedro Pincer.
3: O plenário aprovou o projeto da Câmara dos Deputados que aumenta as penas do crime de homicídio praticados contra profissionais da saúde e da educação no exercício de suas funções. O texto também classifica como hediondo o homicídio e a lesão corporal de natureza grave ou seguida de morte praticados contra profissionais da saúde. O projeto ainda amplia as penas para crimes como lesão corporal, ameaça, incitação ao crime, desacato e outros delitos, quando praticados contra profissionais dessas áreas. O relator, senador Dr. Irã do Progressistas de Roraima, defendeu o aumento das penas como forma de proteção à integridade dos trabalhadores.
4: Eles terminam recebendo toda essa carga, às vezes de incompreensão, às vezes de agonia das pessoas quando procuram atendimento no Sistema Único de Saúde. Muitas vezes, por sobrecarga de trabalho, essas pessoas são submetidas a esse tipo de constrangimento.
3: Como foi alterado no Senado, o texto voltará à Câmara dos Deputados para a nova análise.
1: Avançou no Senado o projeto que endurece a punição para adultos que utilizam crianças e adolescentes na prática de crimes.
2: A proposta inclui no Código Penal uma nova circunstância agravante para aumentar a pena de quem explora menores na ação criminosa. Repórter Bruno Lourenço.
5: O projeto altera o artigo 62 do Código Penal para estabelecer que a pena de um crime será agravada sempre que o agente cometer a infração com a participação de um menor de 18 anos. A medida, explicou o relator, senador Wilder Moraes, do PL de Goiás, visa combater uma prática recorrente de organizações criminosas e delinquentes adultos que aproveitam a inimputabilidade penal e recrutam adolescentes para execução de roubos ou transporte de drogas e armas.
6: Ao estabelecer uma penalidade mais severa para aqueles que se valem de menores em suas ações criminosas, o Estado envia uma mensagem clara: explorar a vulnerabilidade jurídica e social de adolescente não serão tolerados. Esses agravantes funcionariam não apenas como punição, mas também como medida preventiva, desincentivar adultos e envolverem jovens em atividades ilícitas.
5: A proposta seguiu para a Comissão de Constituição e Justiça.
1: Senadores da Comissão de Direitos Humanos aprovaram também o aumento da pena para quem comete estelionato contra mulheres em relacionamento afetivo.
2: A proposta ainda inclui golpes amorosos pela internet. Repórter Patrícia Oliveira.
7: A pena do crime de estelionato, que é de 1 a 5 anos de reclusão e multa, poderá ser aumentada de 1/3 até o dobro, quando o golpe for praticado contra mulher, em contexto de violência doméstica e familiar ou de relação íntima de afeto. A proposta da senadora Damaris Alves, do Republicanos do Distrito Federal, aprovada na Comissão de Direitos Humanos, busca combater o chamado estelionato amoroso, quando o golpista conquista a confiança da vítima ou simula um relacionamento para conseguir dinheiro, bens ou outras vantagens financeiras. A regra também vale para relacionamentos mantidos exclusivamente pela internet, em redes sociais, aplicativos ou outros meios digitais. O projeto recebeu parecer favorável do relator, senador Hermes Klan, do PL de Santa Catarina.
8: O estelionato sentimental é uma violência que vai muito além do prejuízo financeiro. Ele destrói a confiança, a dignidade e a segurança emocional das vítimas, especialmente das mulheres.
7: O relator também substituiu a expressão relação amorosa amorosa por relação íntima de afeto, termo já adotado pela Lei Maria da Penha. A proposta segue para a Comissão de Constituição e Justiça.
1: E aplicativos de relacionamento podem passar a ser obrigados a informar sobre doenças sexualmente transmissíveis.
2: É o que determina um projeto aprovado hoje pela Comissão de Ciência e Tecnologia. A reportagem é de Márcio Maturana.
9: Informações sobre doenças sexualmente transmissíveis deverão ser claras, objetivas e didáticas em todos os aplicativos e plataformas de relacionamento, segundo o projeto aprovado pela Comissão de Ciência e Tecnologia, que segue para a votação final na Comissão de Assuntos Sociais. Será uma conscientização sobre sintomas, riscos à saúde, formas de transmissão, medidas de prevenção e possibilidades de tratamento, como informou o senador Esperidião Amin, do PP de Santa Catarina.
10: A plataforma digital, a internet, passou a ser um instrumento de intermediação de, digamos, de troca de mensagens afetivas, e daí há um passo seguinte de um relacionamento mais íntimo. Portanto, essa medida preventiva vem socorrer a sociedade num momento em que este meio de intermediação passa a ser mais popular.
9: Amin leu o relatório do senador Everton, do PDT do Maranhão, que incluiu 4 emendas ao projeto apresentado pelo senador Fabiano Contarato, do PT do Espírito Santo. Uma das emendas busca evitar um excesso de notificações que possam reduzir a efetividade da medida. Outra impede que os avisos possam ser bloqueados nas configurações das plataformas. A terceira emenda substitui a expressão sites e aplicativos de relacionamento pela denominação aplicações de internet destinadas à intermediação de relacionamentos ou de encontros. E a quarta emenda obriga as plataformas a divulgarem relatórios periódicos sobre alcance, engajamento e efetividade dos avisos, sempre preservando os dados pessoais dos usuários.
1: O Senado aprovou um projeto que prorroga a autorização para que recursos do FGTS sejam aplicados em linhas de crédito específicas.
2: A medida poderá ser aplicada a entidades hospitalares, filantrópicas e a instituições sem fins lucrativos atuantes no âmbito do SUS. Repórter Douglas Castilho.
11: Implementada em 2019, essa política viabilizou até o ano de 2022 um total de R$3 bilhões a cerca de 140 hospitais filantrópicos. Os recursos são usados para que essas instituições substituam suas dívidas mais caras e imediatas por crédito a ser pago no longo prazo com juros menores. Médico, relator da proposta, senador Nelsinho Trade, do PSD de Mato Grosso do Sul, defendeu a medida, lembrando sua atuação na Santa Casa de seu estado.
12: Lá no meu estado, a Santa Casa é a quarta maior do Brasil. Eu trabalhei 17 anos lá e eu posso ver dia após dia a dificuldade daquele hospital e manter o bom atendimento.
11: O projeto também alcança as instituições sem fins lucrativos que atuem no atendimento de pessoas com deficiência. Pelo texto que segue para a sanção presidencial, fica suspensa a cobrança de eventual tributo de instituição filantrópica suspeita de não cumprir os requisitos de imunidade até decisão final de processo administrativo instaurado para esse fim, independentemente da data de ocorrência do fato gerador.
1: E o atendimento pré-hospitalar feito pelos corpos de bombeiros militares poderá receber mais recursos. O Senado aprovou um projeto que autoriza o uso de emendas parlamentares para financiar esse tipo de serviço nas ações públicas de saúde.
2: Com a mudança, estados e municípios poderão destinar verbas para a compra de ambulâncias, equipamentos, materiais e para a estruturação do atendimento prestado pelos bombeiros em situações de urgência e emergência. A legislação exige que pelo menos metade das emendas individuais sejam para a saúde. Pelo texto, apenas despesas que cumprirem requisitos a serem definidos pelo Ministério da Saúde poderão receber recursos de emendas. A indicação de emendas direcionadas ao Corpo de Bombeiros será facultada ao parlamentar. O texto base aprovado teve 65 votos a favor e 2 contrários. Música. Com a edição de Paulo Groba e trabalhos técnicos de Eliseu Caires, o Jornal do Senado fica por aqui. Acompanhe agora as notícias da Câmara dos Deputados. Boa noite.
1: Boa noite e até amanhã.
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14: Câmara limita a possibilidade de recurso do Superior Tribunal de Justiça.
15: Audiência pública reafirma a defesa do limite de 20 anos para patentes.
14: Deputados divergem sobre votação do projeto que combate a misoginia.
16: Boa noite. Sargento Gonçalves, do PL do Rio Grande do Norte, critica o projeto sobre misoginia. O congressista acredita que o texto pode abrir margem para criminalizar manifestações públicas de fé e interpretações de textos religiosos.
14: Sargento Gonçalves argumenta que o país deveria concentrar esforços no combate ao crime organizado e aos crimes contra as mulheres. Para ele, o projeto não contribui para a proteção feminina e pode restringir o direito de cidadãos expressarem suas convicções religiosas.
16: Nicolas Ferreira, do PL de Minas Gerais, diverge do projeto que tipifica crimes relacionados à misoginia. O deputado acredita que a proposta pode restringir a liberdade de expressão ao criminalizar críticas e manifestações de opinião.
14: Nicolas Ferreira também associa o projeto a uma tentativa de censura. Na avaliação do deputado, o Congresso deveria priorizar medidas de combate a crimes como estupro, pedofilia e violência praticada por organizações criminosas.
16: Júlia Zanatta, do PL de Santa Catarina, declara que vai votar contra o projeto que tipifica o crime de misoginia. Segundo a deputada, a proposta pode restringir a liberdade de expressão e ser utilizada para limitar críticas a agentes públicos.
14: Júlia Zanatta também reprova o governo federal por, segundo ela, substituir o termo mulher em documentos oficiais por pessoa que gesta. Para ela, a prioridade das políticas públicas voltadas às mulheres deve ser o combate à violência e o fortalecimento da segurança pública.
16: Jandira Fegali, do PCdoB do Rio de Janeiro, avalia que a tipificação do crime de misoginia busca combater o discurso de ódio e a incitação à violência contra as mulheres. Segundo a deputada, a medida contribui para o enfrentamento do feminicídio.
14: Na opinião de Jandira Fegali, o projeto contra a misoginia não fere as liberdades de expressão, de fé ou de culto, asseguradas pela Constituição. Para ela, incitar a violência contra as mulheres é um crime grave que precisa ser combatido em todos os ambientes, inclusive nas redes sociais.
16: Alencar Santana, do PT de São Paulo, repudia a fala de colegas da oposição que, segundo ele, desmerecem a pauta de proteção feminina. O deputado alerta que o Brasil vem observando índices elevados de feminicídio.
14: De acordo com Alencar Santana, discursos de parlamentares que menosprezam as mulheres legitimam novas formas de agressão. Para o parlamentar, agressores e feminicidas devem ser punidos com rigor.
16: Benedita da Silva, do PT do Rio de Janeiro, refuta argumentos religiosos usados contra a proposta que criminaliza a misoginia. Segundo a deputada, o projeto é uma resposta ao aumento da violência contra as mulheres.
14: Benedita da Silva lamenta a falta de um diálogo produtivo com a oposição sobre a pauta feminina. Para a parlamentar, criminalizar a misoginia é uma medida essencial para poupar vidas e defender a dignidade das famílias brasileiras.
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13: Justiça.
16: A Câmara dos Deputados aprovou um filtro para recursos possíveis ao Superior Tribunal de Justiça. A repórter Daniele Lessa explica como deve funcionar.
18: A Câmara dos Deputados aprovou o projeto que regulamenta uma nova regra para análise de recursos especiais enviados ao Superior Tribunal de Justiça, o STJ. O projeto foi apresentado pelo senador Davi Alcolumbre, do União do Amapá, e altera o Código de Processo Civil. O recurso especial é usado quando uma das partes de um processo pede ao STJ que examine se uma decisão judicial aplicou corretamente uma lei federal. Pelo texto aprovado, quem apresentar esse tipo de recurso terá que demonstrar que a questão discutida é relevante do ponto de vista econômico, político, social ou jurídico e que o caso ultrapassa o interesse apenas das partes envolvidas no processo. Na prática, o objetivo é permitir que o STJ concentre seus julgamentos em temas mais importantes para a interpretação das leis federais e não apenas em casos individuais sem maior impacto. Relator da proposta em plenário, o deputado Ranieri Paulino, do Republicanos da Paraíba, defendeu que o novo filtro ajuda a racionalizar a análise de recursos e melhora a eficiência da justiça.
19: Justiça tardia não é justiça. Só esse ano o STJ recebeu mais de 260 mil processos. Será que isso facilita a avaliação e as decisões do STJ ou cria ainda mais dilatação de prazo para as partes que querem uma solução jurídica?
18: Segundo o relator, o acesso à justiça não ficará comprometido, pois para que o STJ deixe de analisar um recurso por falta de relevância, será necessária a manifestação de 2/3 dos integrantes do órgão responsável pelo julgamento. Quando a relevância for reconhecida, o relator poderá suspender em todo o país o andamento de processos individuais ou coletivos que tratem da mesma questão. Essa suspensão poderá durar 6 meses, com prorrogação por mais 6 meses, se houver necessidade de audiência pública ou participação de terceiros no processo. Deputados ligados ao PT, PCdoB e PSOL votaram contra o projeto, argumentando que a mudança prejudica os mais pobres, sendo benéfica apenas para quem tem recursos para contratar grandes escritórios de advocacia, como disse o deputado Chico Alencar, do PSOL do Rio de Janeiro.
20: Quem não tem recursos para contratar grandes bancas vai ficar prejudicado. Isso aqui não é justiça para os pobres. Os direitos sociais, previdenciários, consumistas dos pequenos, políticas públicas em geral, podem ter dificuldade nesses recursos.
18: O deputado Pedro Uczai, do PT de Santa Catarina, defendeu que o texto fosse alterado para permitir que continuem sendo aceitos recursos que tratem de direitos fundamentais ou coletivos, ações de execução penal e ações que envolvam grupos com mais de 1.000 pessoas, mas o plenário rejeitou essa sugestão. O projeto que regulamenta o critério de relevância para recursos especiais ao STJ será enviado para a sanção presidencial e pode virar lei. Da Rádio Câmara de Brasília, Daniele Lessa.
13: Eleições.
14: O Tony de Paula, do PSD do Rio de Janeiro, critica a condução política de Flávio Bolsonaro. O deputado acredita que o senador assumiu o risco de expor o ex-presidente Jair Bolsonaro a novas restrições judiciais ao divulgar uma carta escrita por seu pai.
16: O parlamentar avalia também que a atitude consolidou Flávio Bolsonaro como porta-voz do pai, evidenciando uma disputa pela liderança do campo conservador. O Tony de Paula defende que a direita busque uma alternativa política para as próximas eleições.
13: Saúde.
14: Participantes de audiência na Câmara dos Deputados defenderam a manutenção do limite de 20 anos para patentes para garantir acesso à saúde. A repórter Noelle Nobre acompanhou o debate.
21: A Comissão de Defesa do Consumidor da Câmara dos Deputados realizou uma audiência pública para discutir a manutenção do prazo de 20 anos para a vigência de patentes no Brasil. O debate reuniu representantes do governo e da indústria nacional que defenderam que o limite atual, contado a partir da data do pedido, é necessário para a sustentabilidade do SUS, o Sistema Único de Saúde, e para a competitividade de medicamentos genéricos e biosimilares. O presidente da Comissão de Defesa do Consumidor, deputado Clodoaldo Magalhães, do PV de Pernambuco, lembrou que existem projetos de lei no Congresso que buscam restabelecer mecanismos de extensão de prazos que haviam sido extintos pelo Supremo Tribunal Federal em 2021. O parlamentar reforçou que a inovação deve estar associada ao acesso à saúde pela população.
22: Toda essa inovação para que vai servir se não a vida humana? Então, os custos dos sistemas de saúde não vão enfrentar esses custos de patentes. a este tamanho.
21: Clodoaldo Magalhães disse agora aguardar a sanção do projeto de lei que garante a autonomia do Brasil na produção de medicamentos, vacinas, equipamentos e insumos médicos. A proposta, já aprovada pela Câmara e pelo Senado, cria a Estratégia Nacional de Saúde. Da Rádio Câmara de Brasília, Noelle Nobre.
13: Ciência e tecnologia.
16: Inácio Arruda, do PCdoB do Ceará, defende o fortalecimento da ciência e das instituições de pesquisa. O deputado destaca ainda a contribuição dos pesquisadores brasileiros para áreas como saúde, energia, agricultura e tecnologia.
14: Além disso, Inácio Arruda convida pesquisadores, estudantes e cidadãos a participarem da reunião anual de número 78 da Sociedade Brasileira para o Progresso da Ciência. Ele informa que o evento da SBPC vai acontecer em Niterói e deve reunir instituições de pesquisa de todo o país.
13: Transportes.
16: Comissão aprova autorização para pessoa com deficiência visual usar óculos biópticos para obter carteira de motorista. A repórter Paula Bittar nos conta como funcionam esses aparelhos.
14: A Comissão de Constituição e Justiça da Câmara aprovou uma proposta que autoriza pessoas com deficiência visual a utilizarem tecnologias assistivas, como óculos biópticos com lentes telescópicas, no processo de obtenção da Carteira Nacional de Habilitação, a CNH. Os sistemas biópticos combinam os óculos normais com um pequeno sistema telescópico. Enquanto a lente dos óculos fornece à pessoa a visão geral do ambiente, o telescópio auxilia na rápida localização de detalhes. O dispositivo pode ser fabricado para um ou para ambos os olhos. O texto estabelece que o Conselho Nacional de Trânsito, CONTRAN, deverá regulamentar o uso desses equipamentos no processo de habilitação de candidatos. O relator na CCJ, deputado Alfredo Gaspar, do PL de Alagoas, ressaltou que o projeto se harmoniza com o sistema constitucional de proteção e promoção dos direitos das pessoas com deficiência. Ele também disse que a proposta está de acordo com a Convenção Internacional sobre os Direitos das Pessoas com Deficiência e seu protocolo facultativo, que integram o ordenamento brasileiro com hierarquia equivalente à de emenda constitucional.
0: Isso é uma harmonização de convenção com a Constituição e o Estatuto da Pessoa com Deficiência, dando garantias e direitos para que elas possam acessar meios de transporte e terem direito a conduzir esses meios de transporte mediante o uso desse óculos bióptico, que nada mais é do que uma lente especial que tem uma profundidade maior. É tipo um binóculo olhando para determinado aspecto do óculos para que possa ter uma acuidade maior visual.
14: O projeto, que autoriza pessoas com deficiência visual a utilizarem tecnologias como óculos biópticos com lentes telescópicas no processo de obtenção da carteira de motorista, já pode seguir para análise do Senado, a menos que haja recurso para votação antes pelo plenário da Câmara. Da Rádio Câmara de Brasília, Paula Bittar.
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13: Trabalho.
14: Governo defende projeto que prorroga a vigência de acordos e convenções coletivas de trabalho até nova negociação. Entenda na reportagem de Silvia Munhato.
4: Em audiência na Comissão de Trabalho da Câmara dos Deputados, o governo defendeu o projeto que prorroga a vigência de acordos e convenções coletivas de trabalho até que haja nova negociação. É a chamada ultratividade. Esses acordos e convenções têm hoje vigência máxima de 2 anos. Antes da reforma trabalhista de 2017, a validade permanecia após o fim do prazo estabelecido, até que um novo acordo fosse firmado. Diante das manifestações dos sindicalistas presentes, a deputada Érica Cocai, do PT do Distrito Federal, autora da proposta, disse que vai solicitar ao presidente da comissão, deputado Marcos Tavares, do PDT do Rio de Janeiro, a definição imediata de um relator para o projeto.
5: Quando você tem conquistas, muitas vezes, ano após ano, conquistas de décadas, que estão incorporadas já no cotidiano do trabalhador e da trabalhadora, e essas conquistas passam a não vigir mais quando chega o processo de database, você estabelece um processo de pressão imensa.
4: Em 2022, o Supremo Tribunal Federal considerou inconstitucionais as decisões da Justiça Trabalhista a favor da ultratividade. O projeto que permite a validade de acordos e convenções coletivas após o seu prazo de vigência até que uma nova negociação seja feita, precisa ser aprovado na Comissão de Trabalho e na Comissão de Constituição e Justiça para ser enviado para o Senado. Da Rádio Câmara de Brasília, Silvia Minhato.
13: Meio Ambiente.
16: Deputados aprovaram urgência para um projeto que reduz a área de proteção do Pantanal de Mato Grosso. O repórter Antônio Vital explica a questão.
6: A Câmara dos Deputados aprovou o regime de urgência para projeto que susta a ampliação da Estação Ecológica de Taiamã, em Mato Grosso, localizada nos municípios de Cáceres e Poconé, no Pantanal. Decreto do governo publicado em março ampliou a área da reserva de 11 mil para 68 mil hectares, com base na importância ambiental da área e com o argumento de que não há conflitos de terra na região, que tem quase 70% de vegetação natural preservada. De acordo com o Instituto Chico Mendes de Conservação e Biodiversidade, o ICMBio, a estação ecológica possui um berçário de peixes vital para o Pantanal, é um corredor ecológico para espécies ameaçadas e está localizada em área alagável, sem atividade econômica consolidada. O projeto que susta o decreto de ampliação da área foi apresentado pela deputada Coronel Fernanda, do PL de Mato Grosso. Ela alegou que o aumento da área protegida ocorreu sem que os produtores rurais e a população local fossem ouvidos.
23: Essa reserva, ela já existia, ela é cuidada, ela é preservada pela população de Cáceres. E o governo federal, fazendo a sua mídia social, como sempre, dentro da sua ideologia, aumentou essa reserva, um tamanho inadmissível, sem trazer nada para ofertar à população, sem dar condições para aquela população continue preservando, sem dar condições para aqueles produtores que estão lá continuem fazendo o que eles sabem fazer bem, trazendo recurso e riqueza para o estado de Mato Grosso. Para o Brasil.
6: Estações ecológicas têm uso restrito, não podem ser exploradas economicamente e são destinadas apenas a pesquisas e conservação. Nessas áreas estão proibidas atividades agropecuárias ou de turismo comercial. O regime de urgência permite que a proposta seja analisada diretamente no plenário da Câmara, sem passar pela análise das comissões permanentes da Casa. O deputado Tadeu Venere, do PT do Paraná, criticou o regime de urgência e justificou a necessidade de proteção do Pantanal, um dos biomas mais ameaçados do país.
24: O Pantanal é uma das áreas, se não a maior, uma das áreas maiores áreas úmidas do mundo. Nós estamos vivendo uma crise climática sem precedentes. Eu acredito que todos, mesmo aqueles que acham que a Terra é plana, sabem que a crise climática é algo que está acontecendo.
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É isso aí, vamos que vamos de volta na programação, né? Vamos dando sequência por aqui com uma boa música na programação do A Noite é Nossa. Aquele abraço pra você, uma ótima noite pra você ligado aqui na Amizade FM nesta noite de quarta-feira, né? Quarta-feira, já na metade aí de mais uma semana. E aqui a gente vai seguindo com a boa música pra você que tá ligado, sucesso sertanejo, sucesso das bandinhas. E claro, a música da tua preferência também. Você participa conosco no nosso WhatsApp. Manda tua mensagem no 54 984 352490. Adicione Amizade FM. Participa direto da programação também. Vamos em frente então. 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A gente segue por aqui, trazendo a boa música, sempre agradecendo o carinho da sua companhia e desejando uma feliz e abençoada noite para você, nosso ouvinte que nos acompanha nas noites também da Amizade FM. Vamos com o milionário José Rico, Corpo e Alma, depois sucesso dos atuais. Abraço para você, uma ótima noite e muito obrigada pela sua audiência acompanhando aqui A Noite é Nossa.

E a música bonita Pássaro Livre, sucesso dos atuais. Seguimos na programação agora 8h28 e nós sempre no apoio especial da BV Agrícola de Casca, que é o lugar certo para você, amigo agricultor, que procura facilitar a sua vida no campo. 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

Seguimos então, a gente segue trazendo música na programação e claro, atendendo sempre o seu pedido também. Pra você que nos acompanha, você que participa da programação, nosso abraço. Vamos com Roberto Carlos e essa música bonita por demais. Mandando um abraço aqui lá pra nossa ouvinte, a Cristina, ligada conosco lá em Arvorezinha. Pessoal todos os dias na companhia aqui da programação. Então tô mandando aquele abraço especial lá pra nossa amiga Cristina, pro seu filho Samuel, todo o pessoal lá em Arvorezinha, muito obrigada sempre pelo carinho da companhia. A gente roda então essa música bonita, A Montanha, sucesso na voz de Roberto Carlos, já vamos trazendo por aqui na primeira, tá bom? Depois tem música que vai especial também pra turma lá em Erechim, na tradicional janta de quarta. Todas as quartas-feiras, né? O pessoal e nos fazendo companhia também. Então vai aquele abraço especial lá pro Facão, pro Everton, pro Pedro, pro Marco, o Tormen e também o Dr. Tosati, lá na tradicional janta de quarta. Tudo de bom pra vocês aí, valeu pela sintonia. Na sequência a gente já traz sucesso a Bailanta do Tibúrcio. Depois também na voz de Cristiano Quevedo, Bem na Porteira, música bonita. E assim a música vai seguindo por aqui, pra você ligado, acompanhando sempre a 107.3. Pra você que participa da programação, nosso abraço também. Manda aí a tua mensagem, né? No 984-352490. Aí você manda a tua mensagem, né? A gente só não atende ligação aqui pelo WhatsApp, né? Que inclusive tô recebendo uma agora aqui. Mas a gente não consegue atender ligação via WhatsApp, tá? Se for ligar, liga no 3351-1277. Aí sim eu consigo atender o telefone aí, mas nesse outro número aí é só WhatsApp, só mensagem, né, de texto ou também de áudio. Pode mandar um áudio aí, mas aí é via WhatsApp, né? Se for ligação, liga no fixo, tá bom? Vamos seguindo então, vamos com Roberto Carlos, A Montanha, depois sucesso dos Serranos, A Bailanta do Tibúrcio. 8h31, ótima noite pra você.

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E seguimos 8h53, seguimos na programação aqui da Amizade FM, seguimos com A Noite é Nossa, sempre no apoio especial até as 9 horas da BV Agrícola de Casca. A gente vai seguindo por aqui, trazendo o sucesso da tua preferência, né? Pra tocar por aqui também. Deixa aqui mandar um abraço especial lá pro nosso amigo Arlindo André, tá lá em Lagoa Vermelha, tá ligado conosco, né? Desde cedinho na companhia aqui da Amizade FM. Sempre nos escuta, né? Então vai aquele abração especial lá pro nosso amigo Arlindo Andretá, lá em Lagoa Vermelha. Valeu pela sintonia, a gente roda em seguidinha a Menina do Ônibus, né? Sucesso dos Manuais. Daqui a pouco já vamos tocar por aqui. Tá bom? Também manda um abração aqui, oferecendo o programa de hoje lá pro nosso amigo Beto, lá em São Domingos do Sul. Tá na nossa companhia nesta noite de quarta-feira. Aquele abração aí, uma abençoada noite também. Daqui a pouco a gente já roda sucesso de Teodoro Sampaio. Fala pra ele depois, sucesso do Grupo Carqueja nas tardes de domingo. Música bonita já, vamos tocar em seguidinha por aqui também. Vamos seguindo então, na primeira, vamos trazendo essa próxima música bonita, inclusive, especial lá pro nosso amigo José e toda a gurizada lá da Olaria Pássari. Lá em Siríaco, acompanhando também a Amizade FM, né? A noite é nossa. Então vai meu abração especial lá pro José e toda a turma, né? Toda a gurizada lá da Olaria Pássari. Nosso abração pra vocês aí, valeu pela sintonia. E a gente roda então na primeira essa música bonita aí do Carlinhos Gaiteiro, que é o relato do gaiteiro. Uma música bonitaça, né? Então vai especial pra vocês aí, toda a gauchada lá de Siríaco também, acompanhando a Amizade FM. Tá, então, na voz e na cordiona aí do Carlinhos, relato do gaiteiro. 8h55, ótima noite pra você.